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2: É o Adora Top no seu rádio, fazendo parte do seu dia a dia. Obrigado pelo carinho, pela audiência que a gente sempre cativa e cultiva. O Adora Top já existe há muitos anos e eu fico muito contente pela tua amizade, pela tua audiência, viu? Sempre aqui na rádio, neste mesmo horário, com músicas escolhidas a dedo do coração de Deus para a sua vida. É o Adora Top que fica por aqui nesse bloco, mas ó, não saia da sintonia, que depois do intervalo tem muito mais.
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3: 21:05.
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3: 21:05.
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8: Podemos acreditar que tudo que a vida nos oferecerá no futuro é repetir o que fizemos ontem e hoje. Mas se prestarmos atenção, vamos nos dar conta de que nenhum dia é igual ao outro. Cada manhã traz uma bênção escondida. Uma bênção que só serve para esse dia e que não se pode guardar nem desaproveitar. Se não usamos esse milagre hoje, ele vai se perder. Esse milagre está nos detalhes do cotidiano. É preciso viver cada minuto, porque ali encontramos a saída de nossas confusões, a alegria de nossos bons momentos, a pista correta para a decisão que tomaremos. Nunca podemos deixar que cada dia pareça igual ao anterior, porque todos os dias são diferentes, porque estamos em constante processo de mudança.
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2: Programa Adora Top, já estamos de volta. Um lindo dia, uma linda tarde, uma linda noite, uma linda madrugada para você que está de rádio ligado, curtindo a edição do Adora Top com o Jonatas Gonçalves. Tudo de bom para você.
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2: É o Adora Top no seu dial com as mais lindas canções gospel do seu artista predileto. Se você ainda não ouviu a sua música aqui, pode ficar tranquilo que pode ser que ela toque no próximo bloco ou ainda dentro da edição do programa de hoje, viu? Se você tá gostando, compartilha para os seus amigos. Tá gostando do programa, manda mensagem aqui na nossa rádio. Você tem o telefone da rádio, entra aqui no site, no aplicativo da rádio, manda tua música, manda teu áudio, mande a sua mensagem aqui na rádio, viu? Muito obrigado pela audiência. Este é o Adora Top com Jonatas Gonçalves, que dá uma rápida paradinha pro intervalo. E a gente volta na sequência com mais músicas.
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3: 21 horas e 24 minutos.
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5: Teclas de atalho para Mac OS. Command mais C irá copiar o texto que você selecionou. Command mais V irá colar este texto selecionado onde você precisar. Command mais P permite imprimir o documento atual. Command mais M minimizará a janela frontal no doc. Command mais ponto e vírgula encontra palavras com erros ortográficos no documento. Option mais Command mais ESC permite escolher um aplicativo para forçar a saída. FN mais a seta para cima rola uma página para cima. FN mais a seta para baixo permite que você volte para a página anterior. FN mais a seta para a direita levará você ao início do documento. FN mais a seta para a esquerda vai o quê? Sim, envia para o final do documento.

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3: Já voltamos com o melhor da música gospel do seu artista predileto aqui com Jonatas Gonçalves no Adora Top.
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2: E assim, com essa, a gente vai encerrando a edição do Adora Top de hoje. Muito obrigado pelo carinho, pela audiência, pela amizade que a gente cativa, que a gente amplia, que a gente constrói todos os dias. Eu sou o Jonatas Gonçalves, muito obrigado pelo carinho e até a próxima edição do Adora Top.
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3: A voz de Deus se manifesta em cada versículo. 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Provérbios 4:23. Já mais palavra viva direto ao seu coração.
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Oi, tudo bem com você? É incrível, hein? Já estamos na quinta-feira e eu, como sempre, te acompanhando aqui com muito prazer, muita alegria, muita esperança e muita fé. Porque está na hora de mais um Estação Louvor, um programa que inspira você a realizar sempre mais e que coloca aquele carinho, aquela paz no seu coração. É comigo, Ronan Oliveira, no Estação Louvor, a partir de agora.

0: 22 horas.
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2: Reduza o consumo de frituras. As frituras devem ser evitadas mesmo por quem não está em processo de emagrecimento, pois contribuem para o aumento do colesterol ruim, o LDL, que pode acarretar em doenças cardíacas e alguns tipos de câncer. Além disso, esse excesso de gordura fica acumulado na região abdominal, que costuma ser o principal foco de muitas pessoas que querem emagrecer.
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4: Olá, chegando para você o nosso Esporte Agora de hoje com a minha apresentação, locutora Patrícia. E a vitória por 2-1 sobre o Red Bull Bragantino devolveu fôlego ao São Paulo justamente antes da sequência mais importante desde a retomada da temporada. Depois de encerrar um jejum de 10 jogos sem vencer no Brasileirão, o tricolor terá 4 partidas capazes de alterar o rumo de 2026. A sequência começa no sábado contra o Atlético Mineiro no Morumbis. Depois, o São Paulo viaja para Buenos Aires para enfrentar o Boca e volta a jogar em casa contra os argentinos uma semana depois. Entre os dois confrontos, ainda encara o Palmeiras.
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0: 22 horas e 1 minuto.
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4: E o Atlético Mineiro aproveitou a superioridade numérica no segundo tempo, pressionou na reta final e virou sobre o Cruzeiro de maneira heróica por 2-1 na Arena MRV para garantir sua vaga na semifinal da Copa do Brasil, depois do empate por 1-1 no jogo de ida. Vitor Hugo e Fred, com um golaço, garantiram a virada para o Galo depois que Caio Jorge havia inaugurado o placar. A reação dos mandantes veio no fim, principalmente após o segundo cartão amarelo para Vilalba, que a acertou com o braço no rosto de Coelho no segundo tempo. Com a classificação para a semifinal, o Galo espera o vencedor de Grêmio versus Internacional.
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11: Saudações, meus queridos irmãos, para mais uma edição do Adora Top, com os mais lindos louvores, a mensagem de Deus e, claro, as mais lindas canções através da música, Deus passando a mensagem ao seu coração. É o programa Adora Top com Jonatas Gonçalves, começando na edição de hoje.
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2: É o Adora Top no seu rádio, fazendo parte do seu dia a dia. Obrigado pelo carinho, pela audiência que a gente sempre cativa e cultiva. O Adora Top já existe há muitos anos e eu fico muito contente pela tua amizade, pela tua audiência. Viu, sempre aqui na rádio, neste mesmo horário, com músicas escolhidas a dedo do coração de Deus para a sua vida. É o Adora Top que fica por aqui nesse bloco, mas ó, não saia da sintonia, que depois do intervalo tem muito mais.
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3: 22 horas e 22 minutos.
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1: 22 horas e 22 minutos.
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4: Podemos acreditar que tudo que a vida nos oferecerá no futuro é repetir o que fizemos ontem e hoje. Mas se prestarmos atenção, vamos nos dar conta de que nenhum dia é igual ao outro. Cada manhã traz uma bênção escondida. Uma bênção que só serve para esse dia e que não se pode guardar nem desaproveitar. Se não usamos esse milagre hoje, ele vai se perder. Esse milagre está nos detalhes do cotidiano. É preciso viver cada minuto, porque ali encontramos a saída de nossas confusões, a alegria de nossos bons momentos, a pista correta para a decisão que tomaremos. Nunca podemos deixar que cada dia pareça igual ao anterior, porque todos os dias são diferentes, porque estamos em constante processo de mudança.
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8: Programa Dora Top, já estamos de volta. Um lindo dia, uma linda tarde, uma linda noite, uma linda madrugada para você que está de rádio ligado, curtindo a edição do Adora Top com o Jonatas Gonçalves. Tudo de bom para você.
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1: É o Adora Top no seu dial com as mais lindas canções gospel do seu artista predileto. Se você ainda não ouviu a sua música aqui, pode ficar tranquilo que pode ser que ela toque no próximo bloco ou ainda dentro da edição do programa de hoje, viu? Se você tá gostando, compartilha para os seus amigos, tá gostando do programa, manda mensagem aqui na nossa rádio, você tem o telefone da rádio, entra aqui no site, no aplicativo da rádio, manda tua música, manda teu áudio, mande a sua mensagem aqui na rádio, viu? Muito obrigado pela audiência. Este é o Adora Top com Jonatas Gonçalves, que dá uma rápida paradinha pro intervalo. E a gente volta na sequência com mais músicas.
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1: 22 horas e 41 minutos.
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3: Teclas de atalho para Mac OS. Command mais C irá copiar o texto que você selecionou. Command mais V irá colar este texto selecionado onde você precisar. Command mais P permite imprimir o documento atual. Command mais M minimizará a janela frontal no dock. Command mais ponto e vírgula encontra palavras com erros ortográficos no documento. Option mais Command mais Esc permite escolher um aplicativo para forçar a saída. FN mais a seta para cima rola uma página para cima. FN mais a seta para baixo permite que você volte para a página anterior. FN mais a seta para a direita levará você ao início do documento. FN mais a seta para a esquerda. Vai o quê? Sim, envia para o final do documento.

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3: Já voltamos com o melhor da música gospel do seu artista predileto aqui com Jonatas Gonçalves no Adora Top.
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1: E assim, com essa, a gente vai encerrando a edição do Adora Top de hoje. Muito obrigado pelo carinho, pela audiência, pela amizade que a gente cativa, que a gente amplia, que a gente constrói todos os dias. Eu sou o Jonatas Gonçalves, muito obrigado pelo carinho e até a próxima edição do Adora Top.
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3: A voz de Deus se manifesta em cada versículo. 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Provérbios 4:23. Já mais palavra viva direto ao seu coração.
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Oi, tudo bem com você? É incrível, hein? Já estamos na quinta-feira. E eu, como sempre, te acompanhando aqui com muito prazer, muita alegria, muita esperança e muita fé. Porque está na hora de mais um Estação Louvor, o programa que inspira você a realizar sempre mais e que coloca aquele carinho, aquela paz no seu coração. É comigo, Ronan Oliveira, no Estação Louvor, a partir de agora.

0: Aqui os intervalos são sempre muito rápidos, então não saia daí, é rapidinho e a gente volta com muito mais música. Até já!
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0: Muito bem, já estamos de volta aqui na sua rádio com a melhor programação. Foi um intervalo super rápido e já trazemos mais sucessos para você.
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0: Eu quero agradecer a você, melhor ouvinte do mundo, pela sua audiência e pela sua participação, seu carinho, você que esteve comigo até agora. Muito obrigado, está terminando o nosso programa, mas não se esqueça, a gente vai se encontrar a qualquer momento de novo. Tchau, tchau. 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
1: 23 horas e 56 minutos.
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Onde cada música aí com certeza vai de encontro ao seu momento espiritual. Aqui você vai encontrar conforto e inspiração para os seus dias, para atravessar aqueles tempos difíceis. 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

0: Estamos comprometidos aí em guiá-los nessa jornada, hein? Em breve, mais louvores aí que elevam o espírito e fortalecem a sua fé.
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Estamos de volta aqui para mais momento de adoração e comunhão através da música. Sinta a energia positiva enquanto mergulhamos aí na próxima seleção musical. Se liga só.

0: chegamos ao fim de mais um encontro de adoração e louvor. Que a mensagem e os louvores que a gente tocou para você aqui hoje ecoe sempre aí, fortalecendo a sua fé e a sua esperança. Até breve, pessoal. Em mais um encontro especial aqui no nosso É Para Adorar, que volta logo mais.
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0: Senhor. Tu fizeste os céus e a terra pelo teu grande poder e por teu braço estendido. Nada é difícil demais para ti. Jeremias 32:17. Louvamos ao nosso Pai, o nosso Criador, com mais informações de grande relevância sobre o poder do nosso Deus manifestado em sua criação. Para qualquer objeto que venhamos olhar neste exato momento, estamos realmente vendo com nosso cérebro, nosso poderoso cérebro. Embora a mensagem seja transmitida de outra estrutura maravilhosa, o olho humano, as câmeras modernas operam com o mesmo princípio básico dos nossos olhos. Em nossos olhos, o foco e a abertura são ajustados automaticamente. O som que ouvimos está sendo tocado em um pequeno instrumento musical perfeito dentro de nossos ouvidos. As ondas sonoras descem pelo canal auditivo e são transportadas pelos ossos do ouvido médio até a cóclea, que é enrolada como uma pequena concha do mar. O ouvido externo opera no ar, mas a cóclea está cheia de líquido, e a transferência de ondas sonoras do ar para o líquido é um dos problemas mais difíceis conhecidos pela ciência. Três pequenos ossos, chamados ossículos, são perfeitos para fazer o trabalho que nos permite ouvir corretamente. Curiosamente, o tamanho desses pequenos ossos não muda desde o momento em que nascemos. O coração, na verdade, é uma bomba muscular que força o sangue através de milhares de quilômetros de vasos sanguíneos. O sangue transporta comida e oxigênio para todas as partes do corpo. O coração bombeia uma média de 6 litros de sangue a cada minuto. E em um dia bombeia sangue suficiente para encher mais de 40 tambores de 200 litros. Sim, o corpo humano é uma máquina maravilhosa. O fato de que qualquer um desses dispositivos existe é uma demonstração completa de que eles são o trabalho de um designer inteligente e hábil, o próprio Deus. Gênesis 1:27 diz: E criou Deus o homem à sua própria imagem. A imagem de Deus o criou, homem e mulher os criou.
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2: Os céus declaram a glória de Deus e o firmamento anuncia a obra das suas mãos.
0: Deus amado Todo-Poderoso, louvamos a Ti, Pai, ao Teu Filho Jesus Cristo, nosso único e suficiente Salvador. E agora, unidos, com o coração maravilhado pela Tua glória, Pai, agradecemos pela vida, pedimos perdão dos nossos pecados e, neste momento, entregamos nossas vidas a Ti, Senhor. Somos soldados do Teu exército, ó Cristo Salvador. Em Teu nome oramos. Amém.
2: Que privilégio ter a mesma mão que fez o universo e espalhou as estrelas, escrevendo seu nome no livro da vida. Louve a Deus por isso e declare agora Cristo como seu Senhor e Salvador, buscando a partir daqui o perdão e uma vida correta. Deus alegra-se por todo aquele que assim desejar de todo o coração.

0: Meia-noite e 45 minutos.
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0: comunicação com vocês, seus bons em Cristo, pastor Dimani Nunes. É um prazer abrir essa programação e saber que você tá aí, ó, ouvindo a gente aí na programação. Muito obrigado pelo carinho, pela carona que você dá pra gente na nossa programação. De segunda a sexta-feira, rola aqui na programação mais top do seu rádio, o programa Diante do Altar. E eu venho aqui com muito prazer, com muita alegria te abençoar com essa programação, tá bom? Olha, eu declaro que durante a programação, Deus vai falar contigo de forma especial, de forma maravilhosa, através da palavra, através do louvor. Só basta você estar ligado com a gente. Então eu digo sempre, aumenta o volume, abre o coração e deixa o papai falar com você, porque a partir de agora é bênção de Deus na sua vida. Vambora, aumenta o som, me dá carona na bênção aí, vambora. Começa mais uma edição de programação e eu solto essa canção para abrir a programação de hoje. Solta esse sucesso aqui para você. Bora, produção, solta a música. É pouco papo e muito som.
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0: Aplauda o Senhor aí, gente!
1: Diante do altar. Que canção maravilhosa foi essa que você acabou de ouvir, hein? Que coisa boa, você está sendo abençoado aqui na programação Diante do Altar. A gente vai dar uma rápida pausa e já voltamos já com muito mais de Deus para sua vida, com muito mais coisa boa para o seu coração. Por isso eu te peço, não sai daí não. Enquanto a gente vai dar essa pausazinha rapidinho, você chama alguém, aproveita, convida alguém para poder assistir, para poder ouvir a programação, na melhor programação do seu rádio aqui com a gente, beleza? Então espero você convidando alguém para poder ser abençoado junto com a gente aqui. Já volto já. É 2 minutinhos, sai daí não.
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1: 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Muito bem, gente, estamos de volta com o seu Diante do Altar. Sua dose diária de alegria de segunda a sexta-feira. A gente está por aqui para abençoar você com a nossa programação. Sou seu irmão em Cristo, pastor Giovanni Nunes, fazendo companhia e trazendo alegria em forma de programa para você aqui na melhor do seu rádio. Tá bom? Ó, estamos aqui para abençoar você e desejar que através do nosso programa a sua vida seja alcançada e seja repleta de Deus. Porque o Senhor, tenha certeza, o Senhor te alcançou por essa rádio, o Senhor te alcançou por aí. Eu não sei qual é a luta, qual o vale que você está passando, mas eu sei de uma coisa, que Deus, Ele é contigo e Ele tem tudo sob controle. Pra ficar bom, vamos de canção bonita, porque agora a sequência foi preparada pra você ficar com a gente conectado, abençoado, ligado, sintonizado na melhor. Vamos de música boa.
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1: Que é isso, minha gente? Programação topzera rolando pra você, esse é o Diante do Altar, trazendo alegria em forma de louvor, em forma de canção pro seu coração. Que sequência maravilhosa que a produção preparou pra você, hein? Ó, tem mais ainda por vir, então fica por aí, que eu já volto já já, trazendo mais alegria, trazendo mais palavras de Deus, coisa boa pro seu coração na programação. Então, ó, sai daí não, sai daí não. Fica por aí, que eu volto já já para fazer a programação ficar mais animada junto com a sua presença, com a sua audiência. Você tá ouvindo Diante do Altar na Melhor. Volto já já. Fica por aí.
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1: Voltamos! Logo após esse intervalo, a gente tá de volta com esse aqui que é o seu programa de alegria, o programa Diante do Altar. Eu sou o pastor Giovanni Nunes, trazendo essa forma de adorar a Deus, que é o programa Diante do Altar, que é a sua companhia diária, você que tá aí com a gente todos os dias ouvindo nossa rádio, ouvindo nossa programação. Muito obrigado pela audiência e saiba que é um prazer poder ficar aqui com você. A gente volta já do intervalo assim, com vontade de derramar mais de Deus na sua vida, de tocar mais canção bonita, de te abençoar. Então peço por você, aumenta o volume aí, eu quero tocar mais uma sequência para você. A produção preparou uma especial para você aqui agora. Sobe o som, porque a produção vai trazer coisa boa agora. Aumenta. Vem comigo!
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No Evangelho segundo escreveu Marco, capítulo de número 8, versículo 36, a palavra de Deus diz assim: de que serve ao homem conquistar o mundo inteiro se perder a sua alma?

0: Meus queridos, quando eu olho para esse texto, a meditação que vem ao meu coração é muita gente correndo para um lado e para o outro, tentando conquistar alguma coisa, tentando conquistar sonho, conquistar projeto, tentando conquistar um emprego, tentando conquistar dinheiro, tentando conquistar um carro, tentando conquistar uma casa. Pessoas desesperadas, que não tem que trabalhar mais do que o normal, suando a camisa, acordando 4 da manhã, 5, 6, trabalhando até as 9 da noite, para conquistar o sonho da casa, para conquistar uma renda melhor. Eu fico pensando nesse texto, de que serve o homem conquistar o mundo inteiro? E muita gente tem se gasto nessa conquista de coisas que vão ficar nessa terra. Eu estava esses dias num lugar com um amigo conversando, o amigo já deve estar chegando na casa dos seus 60 anos. E ele tem conquistado algumas coisas devido ao sucesso do seu trabalho, da sua empresa. E tem conquistado alguns terrenos comprados, Deus tem abençoado ele. E ele conversando comigo disse: comprei um terreno no Mato Grosso, comprei alguns terrenos aqui no interior de São Paulo. Eu falei: puxa, que benção. Mas só que logo veio a direção de Deus e falou: meu filho, ele está comprando terreno para tudo quanto é lado. Mas pergunta: há quanto tempo ele não vai na minha casa? Eu falei: varão, e a igreja? Ah, pastor, não estou tendo tempo, né? Muito trabalho, você está vendo aí. A empresa indo de vento e poupa. Estou dando uma pausazinha, mas Deus está aqui no meu coração. Deus está aqui no meu coração. Eu falei: mas você não está indo cultuar, não está indo lá dar seu dízimo, entregar? Rapaz, está muito correria. Deus sabe, Deus está me abençoando, Deus sabe. Aí essa palavra veio para mim: de que serve o homem conquistar o mundo inteiro e perder a sua alma? Aí eu, meditando mais nessa história desse amigo, falei: cara, ele está comprando uma porção de terreno, a idade dele está chegando aos 60, se já não tem 60. E daqui a pouco, meu irmão, você sabe que a morte chega para todos. Vários terrenos, várias casas, várias coisas. Só tem uma filha. Daqui a pouco tudo isso que ele ralou, ficou para a filha, tudo bem, é uma bênção, uma recompensa. E a alma? Será que a alma vai para o céu? Porque ralou tanto para ganhar o mundo inteiro que não teve tempo para ganhar a salvação. Então hoje eu venho com essa palavra para você. É bom você conquistar coisas, conquistar objetos, conquistar projetos, conquistar um lugar para chamar de seu. Mas a Bíblia diz que a gente não precisa juntar tesouros na terra, porque a traça, a ferrugem e o ladrão come, corrói e rouba. Mas que é preciso juntar tesouro no céu. Com essa palavra eu venho dizer para você: talvez você pode até se desgastar um pouco para poder conquistar o pão de cada dia. Mas eu pergunto: será que você se desgasta da mesma forma para conquistar o seu lugar no céu? Porque a vida é eterna. Nessa terra é passageira, mas a vida é eterna. E a eternidade, você já pensou onde vai passar? Porque uma coisa eu tenho para dizer: ele vem. Jesus vem e vai buscar a sua noiva, buscar a sua igreja. E quando ele buscar, será que você gastou um bom tempo conquistando o seu lugar no céu? Pense nisso. Não se desgaste tanto. Se gaste com Deus. Gotas da Palavra de Deus. Eu sou o pastor Giovanni Nunes. Até a próxima. Graça e paz. Shalom.
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3: 1h45.
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2: A voz de Deus se manifesta em cada versículo. Assim diz a Bíblia. Sobre tudo o que se deve guardar, guarda o teu coração, porque dele procedem as fontes da vida. Provérbios 4:23. Já mais palavra viva direto ao seu coração.
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2: Começando nesse momento mais um programa do nosso Adoração Máxima nesta quinta-feira. Sim, começando mais um programa de muita bênção, de muita adoração. E eu, Diego Almeida, fazendo a sua companhia nesse dia, trazendo para você muito louvor. Bora começar a nossa adoração, aqui vai a nossa primeira sequência de louvores.
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1: Voltando com mais um bloco do Adoração Máxima, levando para você muito louvor e muita adoração para a sua vida, para o seu coração.
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Mas nessa noite, o Senhor te convida para os braços dele. Longe de todo abuso, longe de toda violência, longe de toda afronta.

de línguas diferentes, que estão assistindo esse DVD em espanhol, em inglês, em árabe talvez. Em javanês, em papianês. Mas que não poderão dizer que não receberam o chamado do Senhor. Nessa noite você pode escolher continuar na tua dor.

Não sei onde você está, mas aí onde você está agora. Se você deseja receber Jesus como teu Salvador, a Bíblia diz que aquele que confessa com a sua boca está salvo. Se você deseja receber Jesus como teu único e suficiente Salvador, eu quero que você levante a sua mão comigo assim, lá no alto.

Repita aí, Senhor Jesus, nessa noite eu te recebo como meu único e suficiente Salvador. Perdoa os meus pecados, me ajuda, Jesus, a vencer, me dá força para seguir, porque de hoje em diante eu sou teu, eu sou tua. E ninguém poderá me tirar das tuas mãos. Obrigada, Jesus. Porque o Senhor me recebe. E porque o Senhor me recebe do jeito que eu sou. E vai me transformar, eu vou.

0: Amém? Deixa eu orar com você. Bota a mão no coração. Senhor, eu te apresento essas pessoas que receberam Jesus como Salvador no mundo inteiro. E eu te peço, Senhor, que naquele grande dia, o dia da tua volta, nós possamos nos encontrar diante do teu trono, diante da tua face. Poderemos celebrar, Senhor, a tua grande salvação. Nenhum desses se perderá. Nenhum desses. Mas todos serão eternamente teus. Amém.
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2: Fica ligadinho aqui na sua rádio que vamos para um breve intervalo, mas já já estaremos de volta com muito mais.
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3: 3:21.
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5: Irão vossos irmãos à peleja, e ficareis vós aqui? Números 32:6. Parentesco tem suas obrigações. Os rubenitas e gaditas teriam sido pouco fraternos se tivessem reivindicado a terra que haviam conquistado, deixando o resto do povo lutar sozinho por suas porções. Muito recebemos por meio dos esforços e sofrimentos dos santos em tempos passados, e se não fizermos algo de volta para a Igreja de Cristo, dando-lhes as nossas melhores energias, seremos indignos de estarmos matriculados em suas fileiras. Uns estão combatendo corajosamente contra os erros dos tempos, outros resgatando os que perecem entre as ruínas da queda. Se cruzarmos nossos braços em ociosidade, estejamos prevenidos para que a maldição de Meroz não caia sobre nós, como vemos em Juízes 5:23. O mestre da vinha diz: Por que estais ociosos todo o dia? Mateus 26. Qual é a desculpa do preguiçoso? O serviço pessoal a Jesus torna-se ainda mais um dever de todos, pois é alegre e abundantemente prestado por muitos. As duras labutas de missionários dedicados e de fervorosos ministros nos envergonhará se nos sentarmos em indolência. Encolher-se diante da provação é a tentação daqueles que estão à vontade em Sião. Eles, de bom grado, escapariam da cruz e ainda usariam a coroa. Para eles, a questão desta meditação noturna é muito aplicável. Se o mais precioso é provado no fogo, estaremos nós livres do cadinho? Se o diamante deve ser polido sobre a roda, seremos nós aperfeiçoados sem sofrimento? Quem ordenou que o vento cessasse de soprar porque o nosso barco estava a pique? Por quê? E para que seremos nós tratados melhor do que o nosso Senhor? O primogênito sentiu a vara, e por que não os irmãos mais novos? É um orgulho covarde escolher um travesseiro macio e um sofá de seda para um soldado da cruz. Muito prudente é aquele que, sendo primeiramente resignado à vontade divina, cresce pela energia da graça e fica satisfeito com isso. Assim, aprende a colher os lírios ao pé da cruz e, como Sansão, encontra mel no leão, como está em Juízes 14:8.
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6: E disse Jesus: Ide por todo o mundo e pregai o Evangelho a toda criatura.
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3: E o programa desta sexta-feira, ele vai ficando por aqui. Muito obrigado pela sua presença, pela sua participação em mais um dia do nosso Adoração Máxima. Lembrando que próxima semana o Adoração Máxima volta com muito mais bênção, muito mais louvor para você entregar a Deus. Eu estarei esperando por você aqui na sua favorita. É isso, pessoal. Fiquem todos com Deus. Um ótimo final de semana e até mais.
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5: 3:40.
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Deus, daí é glória a Deus aí. Forte abraço pra você no carro, você em casa, no trabalho, seja onde for. O legal é você tá aqui com a gente. Vamos adorar? Vamos agradecer mais um dia por aqui, sexto, tá bom? Sexta-feira, sua linda, tudo de bom? A equipe aqui, vai à loucura, hein, rapaz? Você tá doido, glória a Deus, hein? A nossa produção gosta na sexta-feira. Bora sextar! Chegando a primeira sequência musical. Vamos nessa! Aumente o volume!

você tá por aqui no programa Conectados com Deus, sextou. Bora sextar junto com a gente por aqui, tá? Chega pra cá, convide um amigo, convide mais uma amiga pra fazer parte da família do programa Conectados com Deus, de segunda a sexta, neste mesmo horário, tá bom? Fale com a gente, pede a sua música, manda alô pra quem você quiser.

0: maravilha demais, você tá aqui, ó, nosso Conectados com Deus, intervalo rapidinho, rapidinho na produção, só um tempo pra gente tomar água, tomar um cafezinho, já trazer mais músicas e louvores pra você aqui na nossa programação. Eu volto já, já.
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4: 4:11.
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6: Comece as refeições pela salada. Quem está buscando uma vida mais saudável sabe que a salada é uma parte importante dessa jornada. Mas incluí-la nas refeições pode ser um desafio, principalmente se tiver um acompanhamento mais interessante do lado. Por isso, a dica é começar as refeições pela salada, pois além de conter a maioria dos nutrientes necessários, ela ajuda a controlar o apetite. Assim, ao terminar de comer a salada, você já estará mais saciado e naturalmente irá reduzir a quantidade de alimentos que consome.
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0: E aí, beleza? Opa, tô de volta, hein? E aí? Tá tudo bem com você? Tudo certinho? De volta com o nosso programa. Esse é o nosso Conectados com Deus, conectados com alegria e conexão com Deus e muito mais. Gente, bora de sexta-feira, bora de alegria, bora fechar nossa semana aqui junto com você, tá bom? Daqui a pouquinho tem o seu quadro, o nosso quadro. Alô, alô, tudo de bom?

Opa! Sextou, hein? Bora sexta por aqui. Dá tempo de você falar comigo, pedir a sua música, mandar o seu alô. Vai lá agora no nosso Instagram, da nossa rádio, fique à vontade aí, tá bom? É o nosso Conectados com Deus. Estamos quase chegando no finalzinho do nosso programa, mas ainda tem música. Chegando a próxima sequência. Aumenta aí!

0: Conectados com Deus, fechando a edição desta sexta-feira. Gente, obrigado, hein? Obrigado de verdade, coração. Segunda-feira a gente volta a se falar por aqui. Tá bom? Que Deus abençoe a cada um de vocês, que Deus possa te proteger e muito mais. Marcos Santos. Até segunda, fui!
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4: Oba! Finalzão de semana chegou! E o Gospel Show tá na área. É, tá na hora. Tá na hora de dar início ao nosso Gospel Show comigo mesmo, seu amigo Alex Gouveia, trazendo mais uma edição do Gospel Show pra você. Você vai curtir agora o melhor da música gospel, porque é gospel, é show, é claro, né não? Então compartilha aí nas redes sociais, tá? Instagram, Facebook, LinkedIn, é, LinkedIn também, onde você quiser. É, WhatsApp, status, onde você quiser, compartilha aí pra todo mundo que o seu amigo Alex Gouveia já tá no ar, tá bom? E é claro, né, aumenta o volume no máximo, porque o Gospel Show tem que ouvir no volume máximo, porque é só musicão, hein? E abrindo a nossa primeira sequência, aqui ó.
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0: Opa, já já tem mais Gospel Show aqui na sua rádio. Não sai daí que eu volto já.
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4: Cuide da alimentação. Comer bem não tem a ver apenas com a boa forma física, mas com o bem-estar geral. Opte por um cardápio variado e equilibrado.
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5: 4:59.
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0: Opa, tô de volta e por aqui continua o nosso Gospel Show. É o show da música.

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3: É por aqui, a música não para. Tamo de volta. 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
1: É, chegou o fim, mais uma edição do nosso Gospel Show. Fazer o quê, né? Fica triste não, tá? Tô indo nessa, mas segunda-feira eu volto com muito mais pra você. Beijão no fundo do coração, fiquem todos com Deus. Beijão grande demais. Tchau, tchau.
2: 5 horas e 34 minutos.
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1: Opa! Tava com saudade, já estou de volta para matar essa saudade de você, eu mesmo, seu amigo Jardim Amaral, com o programa Revue Gospel nesse finalzão de semana. Final de semana, quando chega, sempre fica muito mais gostoso e com o Revue Gospel é melhor ainda, né, gente? Então, vem curtir porque tá começando!
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1: E a gente vai seguindo por aqui no programa Review Gospel. Daqui a pouquinho a gente volta trazendo muito mais pra você. Rapidão, turma.
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1: Por aqui seguimos no programa Review Gospel, na sua rádio preferida, na sua companhia. Sou eu, seu amigo Jorginho Amaral, e na minha você, bom demais ter você aqui, tá bom? Bora continuar com o Review Gospel.
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1: Tá aí, turminha, você vai curtindo as melhores músicas gospel aqui na sua rádio preferida, tá? Não saia daí, que já já eu volto com muito mais.
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3: 6:06.
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1: Já de volta, turma, é o programa Revio Gospel aqui na sua rádio preferida, muita música boa. E tem mais, ó.
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1: E a gente vai seguindo por aqui no programa Review Gospel. Daqui a pouquinho a gente volta trazendo muito mais pra você. Rapidão, turma!
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1: Programa Review Gospel, tocando suas melhores do mundo gospel pra você aqui na sua rádio, tá bom? Tem mais sucesso!
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1: Esse é o programa Review Gospel que vai terminando, gente. Obrigado, viu, mais uma vez pela sua audiência, pela sua companhia de todos os dias, tá? Um grande abraço e até amanhã.
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4: Oi, mãe, tudo bom? Graças a Deus, faz apenas alguns dias que você me concebeu em sua barriguinha. Na verdade, não posso explicar como estou feliz em saber que você será minha mãe. Tudo parece indicar que eu serei a criança mais feliz do mundo. Mãe, já passou um mês desde que fui concebido e já começo a ver como meu corpinho começa a se formar. Quer dizer, não estou tão lindo como você, mas me dê uma oportunidade. Mãe, já passaram 2 meses e meio, estou muito feliz com minhas novas mãos e tenho vontade de usá-las para brincar. Mas tem algo que me deixa preocupado. Ultimamente me dei conta de que há algo na sua cabeça que não me deixa dormir. Mas tudo bem, isso vai passar, não se desespere. Já passaram 3 meses, mamãe. Te noto muito deprimida. Não entendo o que está acontecendo. Estou muito confuso. Não entendo, eu me sinto muito bem. Por acaso você se sente mal, mamãe? O que está acontecendo, mamãe? Por que choras? Não chore, não vai acontecer nada. Mamãe, não se deite ainda, são 2 horas da tarde. Não tenho sono, quero continuar brincando com minhas mãozinhas. O que esse tubinho está fazendo na minha casinha? É um brinquedo novo? Olha, ei, por que estão sugando minha casa? Mamãe!
5: Espere, essa é a minha mãozinha. Moço, por que arrancou? Não vê que me machuca? Mamãe, me defenda! Mamãe, me ajude! Não vê que ainda sou muito pequeno para me defender sozinho? Diga para eles pararem. Juro a você que vou me comportar bem e que não vou mais te chutar.
4: Mamãe, já se passaram 17 anos desde aquele dia. E eu daqui de cima observo como ainda te machuca ter tomado aquela decisão. Por favor, não chore. Lembre-se que eu te amo muito. E que estarei aqui te esperando, com muitos abraços e beijos.
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6: 6:42.
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2: Seis horas e 43 minutos.
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7: Comece as refeições pela salada. Quem está buscando uma vida mais saudável sabe que a salada é uma parte importante dessa jornada. Mas incluí-la nas refeições pode ser um desafio, principalmente se tiver um acompanhamento mais interessante do lado. Por isso, a dica é começar as refeições pela salada, pois além de conter a maioria dos nutrientes necessários, ela ajuda a controlar o apetite. Assim, ao terminar de comer a salada, você já estará mais saciado e naturalmente irá reduzir a quantidade de alimentos que consome.
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8: Olá, tudo bem? Chegando para você o nosso Esporte Agora de hoje com a minha apresentação, locutora Patrícia. E a temporada 2026 da Fórmula 2 será retomada neste final de semana com a disputa da etapa da Itália, marcada para o Autódromo Nacional de Monza. Terceiro colocado na tabela de classificação, Rafael Câmara integra a Academia de Pilotos da Ferrari desde 2022. Desde que iniciou sua trajetória nos carros, justamente na Itália, Câmara sempre disputou corridas em Monza com desempenhos positivos na maior parte das vezes. Além de pole na F4, o piloto carrega uma vitória e dois pódios no circuito italiano.
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2: 6:45.
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8: E o Coritiba enviou à CBF um pedido para mudar a data do próximo clássico contra o Atlético, marcado para o dia 11 de setembro, uma sexta-feira, às 21 horas, horário de Brasília. O confronto será válido pela 27ª rodada do Campeonato Brasileiro e será disputado no Couto Pereira. O Coxa diz que quer o clássico no fim de semana e em horário mais acessível ao torcedor. Em nota, o Coritiba afirmou que a ideia é facilitar a presença de famílias no estádio com mais tranquilidade e segurança. O pedido também cita a importância do duelo para o futebol do Paraná. O Coritiba argumenta que, pela tradição e relevância do confronto, o Atletiba deveria ser marcado para um horário considerado nobre com valorização do espetáculo.
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12: Oi, tudo bem? Ah, que maravilha te encontrar de novo. Eu sou o Jonatas Gonçalves, um prazer imenso e muito grato a Deus pela oportunidade de fazer parte de mais uma edição da nossa programação de hoje, neste horário marcado com Jonatas Gonçalves no Adora Top, que já está começando.
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2: É o Adora Top no seu rádio, fazendo parte do seu dia a dia. Obrigado pelo carinho, pela audiência que a gente sempre cativa e cultiva. O Adora Top já existe há muitos anos e eu fico muito contente pela tua amizade, pela tua audiência, viu? Sempre aqui na rádio, neste mesmo horário, com músicas escolhidas a dedo do coração de Deus para a sua vida. É o Adora Top que fica por aqui nesse bloco, mas ó, não saia da sintonia, que depois do intervalo tem muito mais.
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3: 7:03.
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3: 7:04.
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8: Oi, mãe, tudo bom? Graças a Deus, faz apenas alguns dias que você me concebeu em sua barriguinha. Na verdade, eu não posso explicar como estou feliz em saber que você será minha mãe. Tudo parece indicar que eu serei a criança mais feliz do mundo. Mãe, já passou um mês desde que fui concebido. E já começo a ver como meu corpinho começa a se formar. Quer dizer, não estou tão lindo como você, mas me dê uma oportunidade. Mãe, já passaram 2 meses e meio. Estou muito feliz com minhas novas mãos e tenho vontade de usá-las para brincar. Mas tem algo que me deixa preocupado. Ultimamente me dei conta de que há algo na sua cabeça que não me deixa dormir. Mas tudo bem, isso vai passar, não se desespere. Já passaram 3 meses, mamãe. Te noto muito deprimida. Não entendo o que está acontecendo. Estou muito confuso. Não entendo. Eu me sinto muito bem. Por acaso, você se sente mal, mamãe? O que está acontecendo, mamãe? Por que choras? Não chore. Não vai acontecer nada. Mamãe, não se deite. Ainda são 2 horas da tarde. Não tenho sono. Quero continuar brincando com minhas mãozinhas. O que esse tubinho está fazendo na minha casinha? É um brinquedo novo? Olha, ei, por que estão sugando minha casa? Mamãe! Espere, essa é a minha mãozinha. Moço, por que arrancou? Não vê que me machuca? Mamãe, me defenda! Mamãe, me ajude! Não vê que ainda sou muito pequeno para me defender sozinho? Diga para eles pararem. Juro a você que vou me comportar bem e que não vou mais te chutar. Mamãe, já se passaram 17 anos desde aquele dia. E eu daqui de cima observo como ainda te machuca ter tomado aquela decisão. Por favor, não chore. Lembre-se que eu te amo muito e que estarei aqui te esperando com muitos abraços e beijos.
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2: Programa Adora Top, já estamos de volta. Um lindo dia, uma linda tarde, uma linda noite, uma linda madrugada. Para você que está de rádio ligado, curtindo a edição do Adora Top com o Jonatas Gonçalves, tudo de bom para você.
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2: Programa Dora Top com Jonatas Gonçalves fazendo parte do seu dia a dia, com músicas escolhidas a dedo do seu artista predileto. Claro, tem um pouquinho de tudo. Tem as músicas que foram sucesso e marcaram corações, marcaram épocas. E também tem as músicas novas, os lançamentos, as novidades, um pouquinho de tudo para você ficar por dentro dos bastidores e das músicas novas dos artistas. É o programa Dora Top, que volta no próximo bloco aqui na nossa rádio.
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1: 7:24.
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3: Não estamos sendo mórbidos aqui, mas às vezes as pessoas precisam excluir uma conta do Facebook no caso de morte do usuário. Para fazer isso, é preciso ir em Configurações, Configurações Gerais da Conta e pressionar Gerenciar Conta. Depois disso, é necessário clicar em Seu Contato Herdado e escolher Solicitar Exclusão da Conta.
2: Você

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3: Já voltamos com o melhor da música gospel do seu artista predileto aqui com Jonatas Gonçalves no Adora Top.
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2: Com este lindo louvor na última do nosso programa de hoje, eu vou ficando por aqui. Tudo que é bom dura pouco, mas o que é pouco sempre é válido. E a gente está aqui disponível sempre neste mesmo horário, aqui nessa mesma rádio. Compartilhe para os seus amigos que tem mais Adora Top na próxima edição com músicas escolhidas a dedo do seu artista predileto, tá bom? Fiquem com Deus, Deus abençoe a sua vida e até a próxima edição do Adora Top.
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Olá, bom fim de semana para você. Estamos na sexta-feira. Espero que a sua semana tenha sido muito boa, muito produtiva, cheia de bons resultados, notícias boas, que você tenha recebido o carinho e o amor que você merece, viu? O Estação Louvor está começando. Eu estou chegando para te acompanhar aqui com muita alegria, muito prazer, muito amor no coração e muita fé. As melhores músicas começam agora na sua rádio, no Estação Louvor.

0: 8 horas.
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2: Comece as refeições pela salada. Quem está buscando uma vida mais saudável sabe que a salada é uma parte importante dessa jornada. Mas incluí-la nas refeições pode ser um desafio, principalmente se tiver um acompanhamento mais interessante do lado. Por isso, a dica é começar as refeições pela salada, pois além de conter a maioria dos nutrientes necessários, ela ajuda a controlar o apetite. Assim, ao terminar de comer a salada, você já estará mais saciado e naturalmente irá reduzir a quantidade de alimentos que consome.
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4: Olá, tudo bem? Chegando para você o nosso Esporte Agora de hoje com a minha apresentação, locutora Patrícia. E a temporada 2026 da Fórmula 2 será retomada neste final de semana com a disputa da etapa da Itália, marcada para o Autódromo Nacional de Monza. Terceiro colocado na tabela de classificação, Rafael Câmara integra a Academia de Pilotos da Ferrari desde 2022. Desde que iniciou sua trajetória nos carros, justamente na Itália, Câmara sempre disputou corridas em Monza com desempenhos positivos na maior parte das vezes. Além de pole na F4, o piloto carrega uma vitória e 2 pódios no circuito italiano.
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0: 8 horas e 2 minutos.
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4: E o Coritiba enviou à CBF um pedido para mudar a data do próximo clássico contra o Atlético, marcado para o dia 11 de setembro, uma sexta-feira, às 21 horas, horário de Brasília. O confronto será válido pela 27ª rodada do Campeonato Brasileiro e será disputado no Couto Pereira. O Coxa diz que quer o clássico no fim de semana e em horário mais acessível ao torcedor. Em nota, o Coritiba afirmou que a ideia é facilitar a presença de famílias no estádio com mais tranquilidade e segurança. O pedido também cita a importância do duelo para o futebol do Paraná. O Coritiba argumenta que, pela tradição e relevância do confronto, o Atletiba deveria ser marcado para um horário considerado nobre com valorização do espetáculo.
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11: Oi, tudo bem? Ah, que maravilha te encontrar de novo. Eu sou o Jonatas Gonçalves, um prazer imenso e muito grato a Deus pela oportunidade de fazer parte de mais uma edição da nossa programação de hoje, neste horário marcado com Jonatas Gonçalves no Adora Top, que já está começando.
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aqui. Depois eu vou botar um louvor de bom dia com Thalita Pagliarini.

0: Bom dia, bom dia, bom dia, família. Muita paz, muita alegria. Deu uma atrasadinha, fui levar meu sogro fazer uns exames e, graças ao bom Deus, já estamos aqui. Eu não sei se a Cauane já deu bom dia. Já deu bom dia, então tá bom, então. Ela já passou aqui dando aquele alô pra vocês aqui também. Então, bom dia, família. Como é que você está? Tudo certo? Deixa eu resolver aqui rapidinho aqui, que minha plataforma saiu toda fora aqui. Não sei o que que aconteceu, tio Eloy. Fala pra nós, tio Eloy. O que que deu de errado, tio Eloy? Minha plataforma é essa daqui. Também não. Fazer login. Vamos ver se nós conseguimos. Tudo errado aqui. Não sei o que que aconteceu. Vou tentar soltar um louvor aqui. Pra ver, desapareceu tudo aqui, o login, toda a plataforma, fundo musical, tudo aqui do computador, né? Enquanto eu solto mais um louvor, vou tentar resolver aqui pra gente aqui também. Como é que tá você? Tudo bem com você? Espero que esteja tudo bem. Ótimo dia, hashtag sextou, hein? Que bom, que bom, que bom que você está aqui junto comigo. Vamos começar hoje, a partir de hoje, aí, comentando sobre o setembro, né? Dan, dan, dan, dan, dan, dan, dan. Não é esse o setembro que eu tô falando, mas sim o setembro amarelo. Tá bom? Eliane, dá aquela aguinha lá pra mim antes que a Nilda fala. Eu digo assim, setembro amarelo. Esse mês contra o suicídio, contra a depressão, contra a ansiedade. Isso aí nós vamos estar lutando contra. Mas hoje eu senti nós falar algo assim. Eu quero que você grave um áudio, né? Aqui, como lembra que antigamente existia algo que eu posso dizer assim para vocês, que a gente mandava mensagem para rádio no dia de Natal, essas coisas assim, para ver o presente que ganhava. Você consegue gravar um áudio agora nesse instante aqui, ó, botando aqui, ó, os adjetivos, né, que Deus tem. Que adjetivo você pode dar para Deus, né? Deus é amor. Deus é amor. É um adjetivo que eu coloquei. Você pode falar aqui quantos vocês quiser. Vai falando um cada um, só para ver quantos adjetivos, quantas qualidades que nós conseguimos dar para esse Deus que nos deu o privilégio de mais um dia estarmos aqui vivo, mais uma manhã estarmos aqui mandando um alô, mais um dia ouvindo o galo cantar, mais um dia temos alimento, temos água. Mais um dia para honra e glória de Deus. Manda aí, 47984416656.
1: Escreve com segurança.
0: Princípio. É isso que eu quero pro áudio. Não é a minha plataforma, daí tá cheio de propaganda. Vamos achar aqui rapidinho aqui um louvor lindo aqui para você. Não é minha conta, daí vem um monte de porcaria que não é louvor, sabe? Mas enfim, é só clamar. Talita Paglinani. Pagliani. Eita! Pagliarin. É isso.

canção linda pra mim, pra você aqui na Rádio Dourado do Vale. Muito obrigado de coração pelo carinho. Já conseguimos estabelecer. Só vamos pagar isso daqui pra parar de falar aqui, ó. Tchau pra ti. Saiu, tchau. Agora sim, agora que temos aqui a plataforma nova, tá onde aqui? Já paguei tudo também de volta. Ah, tio Eloy, não, tá aqui. Aí sim. Que bom que você tá aqui junto com a gente aqui, ó, né? Ah, ficar passando essas propagandas chatas aí onde você viu, né? Propaganda que a gente jamais quer saber de ouvir isso daqui aqui, né? Então, bom dia, família. Bom dia, família Adoraia Tuvalho. Bem claro, propagandas que não tem nada a ver com a palavra de Deus. É isso aí, né? Não é que você tem um comércio, tá divulgando, isso é outra coisa. Tá bom? Bem claro, né? Daqui a pouco eu já tomo café, já fico controladinho aqui também. Vai ser benção, né? Vamos aí então ver quais são os adjetivos que você consegue falar que esse nosso Deus tem, né? Que bom que você está aqui. Lembrando, ontem pedi oração pelo filho da irmã Marlova. Está precisando muito de oração. Ele está com meningite, está sendo transferido de Rio do Sul para Camboriú, na Unimed aí também. Então, meningite viral. Todos sabem o processo que ele já teve, que a cirurgia que ele já fez um tempo atrás aí, abrindo o tampo da cabeça para poder colocar um dreno, né? E agora com meningite, a meningite todos sabem que ela atinge o cérebro, que ela enche o cérebro. Ela ataca na coluna junto, né? Na medula. Então oramos por ele. Minha mãe também teve, e infelizmente minha mãe teve muita sequela depois que melhorou. Andava na rua que nem bêbado, andava, tinha que ser alguém segurando com muita força, que senão ela levava junto ainda, né? Ela balançava para um lado e para o outro, mas cremos que vai ficar bom, e tudo isso é só uma passagem. Provavelmente Deus tem um plano muito grande na vida desse menino, né? Então o menino é um homem, né? Já de maior, e que possa se realizar esses planos, amém? Deus abençoe tua vida. Obrigado a todos que estavam na madrugada aqui orando por nós aqui também. A irmã Cláudia Castro, a Marluva dos Santos orando por nós na madrugada. A irmã Eunice, na madrugada orando também. Gratidão. Edna Spredman, também junto com a gente. Deus abençoe. Edna Spredman mandou assim pra gente, assim, ó. Pra ter mais antes da Edna. Maria Lipodino da Silva, de Canela, Rio Grande do Sul. Bom dia, bom dia. A Edna de Itaió mandou assim, ó. Assim diz o Senhor, porque você acreditou na minha promessa, visitarei a tua casa e responderei além do que você imagina. Darei a você sabedoria e graça e derramarei sobre ti a chuva se rodia. O meu favor está contigo. Abrirei uma porta que abençoará muitas vidas através da sua. Amém. Obrigado, Edna Spredman. Deus abençoe. Denise de Pouso Redondo, Denise Fischer, bom dia. Que Deus abençoe e proteja o nosso dia. Amém. Glória a Deus, né? Glória a Deus. Pastor Paulo mandou para nós e também. Pastor Paulo de Blumenau, Santa Catarina, mandou para nós aqui também.

0: Tem aqui, ó, Gálatas capítulo 6, versículo 9. E não nos cansamos de fazer o bem, pois no tempo próprio colheremos, se não desanimarmos. Gálatas 6, 9. E não nos cansamos de fazer o bem. Não nos cansamos de fazer o bem, pois no tempo certo nós vamos colher, se nós não desanimarmos no meio. É igual um agricultor que ele planta lá uma cebola. Eu falo que o Mamacir capinou ali pra nós, né? Ele planta a cebola, se ele não capinar, o mato vai tomar conta, se ele não desanimar no meio. E se ele desanimar no meio, o mato vai crescer mais que a cebola e não vai colher. Então é desse jeito, nós não podemos desanimar. Temos que ser firmes até o fim. Dona irmã Quitéria de Ilha Solteira, São Paulo. Peraí só antes aqui. Acho que o meu irmão mandou um áudio aqui.
1: Bom dia, mano. Tô me arrumando aqui pra ir pra loja. Assim que eu tiver um tempinho, coloco lá. Não sei se fica.
0: É meu irmão de Joinville, né? Meu irmão mais novo aí. Trabalha aí também em Joinville. Abraço especial. Em breve, mais um enfermeiro formado, já é formado, mas concursado aí também para ajudar pessoas o que ele quer fazer, né? Que maravilha, que benção. Vamos ver aqui a irmã Quitéria. Então, bom dia, irmã Quitéria. Traz umas bênçãos para nós, irmã Quitéria.
2: Amém para todos nós.
0: Na que tá aqui? Acho que eu pulei, né? Tá aqui.
2: Bom dia, bom dia, bom dia, bom dia, povo de Deus. Bom dia para todos vocês nesse dia de sexta-feira. Bem abençoado por Deus. Bom dia, Eloy. Bom dia, Cauã. Bom dia, Eliane. Bom dia, da Pai de Jesus Cristo. Que Deus que abençoe hoje, todo dia, todos nossos. Abençoa, Eloy, abençoa sua casa, abençoa todos, sua família, abençoa todos os irmãos, irmãs, irmãs, e pastores, pastores, abençoa todos, todos. Seja abençoado pelo Espírito Santo de Deus. E que Deus sempre esteja te dando livramento, Eloy, te dá livramento, nada de mal aconteça. Em nome do Senhor Jesus, que sempre Deus esteja te guiando, teus passos, aonde que tu andares, que Deus sempre esteja te acompanhando, você e tua família, em nome do Senhor Jesus, e fica na paz de Jesus.
0: Glória a Deus, muito obrigado, irmã Quitéria, de Ilha Solteira, São Paulo, Deus abençoe, obrigado por essas bênçãos, né? Deus abençoe grandemente em nome de Jesus. Bora de louvor, família. Bora de canção. Canção linda aqui pra mim e pra você. É o que você espera, né? Então, bora aqui, ó. Vamos colocar aqui uns louvores lindos aqui pra mim e pra você nesta manhã. O que, que você acha? A escolha é tua. Manda aqui o que, que você acha desse Deus, o que, que ele é. Eu acho que ele é amor, que ele é paz, que ele é bênção, que ele é tudo pra mim, né? Então, qual que são os adjetivos que você consegue colocar nesse nosso Deus? O que que... É, simplesmente estão fazendo essa brincadeira. Não é uma brincadeira. É muito sério até. Colocando aqui o que que nós queremos falar para ele. O que que ele é para nós, né? Orei na madrugada e comecei a falar isso na oração. E, sinceramente, é muito gostoso, sabe? De ver tudo o que ele é para nós, né? Bora lá. A escolha, Solange Brandão.

Deus, tristeza nunca mais, né? Solange Brandão cantando aqui pra gente aqui vários louvores, enquanto a gente tomava um cafezinho com três ovinhos natural cozido. Oh, delícia! Deus abençoe grandemente aí você, onde quer que você esteja, que Deus abençoe. E olha, já começaram aqui a falar as qualidades de Deus, adjetivos aí também, né? Ah, quem tá aqui junto com a gente é a irmã Miriam de Vitor Meirelles, mandando aqui, ó, confia em Deus, independentemente do que estiver acontecendo, abençoado seja nosso dia, amém, Deus abençoe grandemente, em nome de Jesus, glória a Deus, né? Aham, a irmã Nilda já mandou uma palavra, daqui a pouquinho a gente vai ouvir também. A irmã Andresa Lins Ritzman de Itaió, bom dia povo abençoado, cadê o Eloy? Tenhamos um dia abençoado. Tô aqui. Eu fui levar meu sogro no veterinário. Ah, no veterinário não, na fazer exame, né? Aí... foi fazer exame, já tá de volta, já tá. Eita, fui lembrar dos animais ali, do veterinário, e acabei trocando as palavras aqui. Fazer exame de... pra ver se tá tudo ok, tá? Deus abençoe grandemente. Maria Luísa Boschetto, aqui, ó. Quarta-feira? Nada, Maria Luísa Boschetto. Hoje não é quarta. Hoje é sexta e tem sorteio de pizza. Quarta-feira, que Deus assim tá lindo. Então vamos pular, tirar o quarta-feira, vamos botar. Sexta-feira. Que Deus abençoe esta linda manhã e nos traga um belo dia repleto de paz. Bom dia. Amém. Obrigado de coração, nossa irmã Maria Luísa Boschetto. Irmã Emília. Deus abençoe, ela mandou aqui, obrigada, Deus te abençoe, amém. Deus abençoe você também, irmã Emília, glória a Deus, né? Aqui, irmã Nilda, de Ilha Solteira, São Paulo. Para mim, Deus é pai, amigo, consolo, abrigo e socorro. Olha que lindo, né? Deus abençoe. Maria Luísa Boschetto mandou para nós assim também, ó. Bom dia, que seu dia seja leve, abençoado e cheio das coisas boas. Feliz sexta-feira, amém. A irmã Eunice já está feliz, está rindo lá, né? Bom dia, povo abençoado, amém. Bom dia, irmã, Deus abençoe grandemente, em nome de Jesus. Gratidão, gratidão aí também, né? Glória a Deus. Aham. Acho que a Maria Luísa está braba comigo. Eu acho que a Maria Luísa está comigo. Ela botou hino, fale a verdade, né? Eu vou falar, pode ter certeza. Deus abençoe grandemente, irmã Maria Luísa Boschetto. Um abraço especial para quem também está ouvindo a gente aqui, nosso irmão Rodrigo e a Isode, lá da facção da Isode aí também, mas o povo que está lá trabalhando também, glória a Deus, né? E aqui eu já faço o convite também, quem tiver máquina de costura para vender, dá um toque aqui, tá? Tem pessoas muito importantes precisando de máquina de costura para comprar, pessoas que querem trabalhar, tá bom? Deus abençoe grandemente. Bora, povo de Deus, hoje tem sorteio de pizza! Olha só, tem pizzaria Maria Gabriela para tudo quanto é lado, tem a pastelaria Real aqui em Itaió, né? É a Real não, perdão. Pastelaria da Hora, é a melhor, da Hora é a melhor, né? Da Hora ela mesmo faz pastel, é mais gostoso. Deus abençoe grandemente, em nome de Jesus. Fale a verdade, lindo louvor a pedido da irmã Maria Luísa, pediu para mim falar a verdade. Meu sogro não foi no veterinário, ele foi tirar o exame para fazer exame no médico. É isso, pronto, falei.

0: fui passar um fax, depois do fax chegou o vizinho chamando lá também, assim por diante. É, ficou tocando ontem, louvor lindos aqui pra vocês. Espero que não tocou nenhuma coisa, nenhuma música do mundo, né? Mas só louvores, né? A irmã Eunice aqui junto com a gente, mandando aqui um alô pra nós aqui também. Ela mandou assim: eu quero oferecer um louvor pra todos os ouvintes e pra vocês aí da rádio. E pro meu esposo, o lindo Oziel. E o louvor com Mara Lima, Consolador. Deus abençoe. Pastor Zé, pastor Maionice, Deus abençoe grandemente. A Arlene dizendo assim: com certeza cremos no milagre de Deus sobre a vida do João Gabriel. Amém, que assim seja. E ela mandou assim a palavra do dia: enquanto Deus te permitir acordar, é porque Ele tem um propósito para a sua vida. Bom dia, verdade e glória a Deus. Obrigado, Arlene. Pedro Schlambuga, Deus abençoe grandemente. Obrigado de coração, né? Ô, Nilda, fala para nós aí uma palavra aí, Nilda.
1: Bom dia, graça e a paz do nosso Senhor Jesus Cristo, irmão Eloy.
0: Amém, bom dia, graça e paz.
1: Bom dia a todos vocês, meus amados irmãos e irmãs. Deus abençoe a vida de cada um. E estou passando aqui para desejar para vocês, com todo o meu coração, com fé, crendo naquilo que eu estou falando, Deus é misericordioso. Nosso Redentor, Ele vive, Ele não perdeu o controle de situação nenhuma. A bondade dEle se estende de geração em geração. Basta confiarmos, basta entregarmos a Ele os nossos medos. Nosso Redentor, Ele vive, Ele não perdeu o controle de situação nenhuma. A bondade dEle se estende de geração em geração. Basta confiar.

E ele sabe que nós somos humanos, nós somos falhos, nós sentimos medo, nós ficamos ansiosos, preocupados, mas nessa manhã que nós venhamos derramar o nosso coração no altar do Senhor e deixar bem claro diante dele aquilo que nós estamos sentindo, aquilo que nós estamos precisando, mesmo ele sabendo, ele quer se relacionar conosco, ele quer que nós falemos, que nós contemos a ele aquilo que está nos afligindo. Que Deus venha nesta manhã de sexta-feira tocar os nossos corações, que o Senhor libere uma unção nova sobre as nossas vidas, de autoridade, de fé, unção do alto. Que Deus venha derramar sobre nós, do alto da cabeça, plantas dos pés, um renovo, renovo do céu, onde venha abrir o nosso entendimento, aonde o Senhor venha colocar sobre nós o capacete da salvação, a couraça da justiça, calçar os nossos pés, que nós venhamos nos levantar da onde muitas vezes a gente caiu em algum momento e a gente não sabe como se levantar, que nós venhamos pedir ao nosso Deus no dia de hoje que nos levante, que nos ajuda a eliminar do nosso eu, do nosso ser, tudo aquilo que não tem agradado a Ele, para que Deus possa cumprir tudo aquilo que ele tem falado ao nosso respeito. Que Deus venha abençoar, que nessa manhã o Espírito Santo de Deus venha visitar o filho da irmã Marlova com uma unção de cura, de restauração, que ele venha, sabe, mover no coração da irmã Marlova, trazendo força, trazendo graça para que ela possa estar ali firme, crendo no agir de Deus na vida dela, na vida do filho dela. Que venhamos orar, meus irmãos, um pelos outros, venhamos interceder pela vida um dos outros, venhamos, sabe, ter mais empatia, mais amor, porque não adianta, como Paulo falou, que ter todos os dons, boa, a gente pode ter tudo, mas se a gente não tem amor, de nada serve. Então é um dos exercícios que nós precisamos todos os dias fazer na nossa vida, é o de amar, é de amar um pouco mais, de estender um pouco mais a mão, não pensar só em nós. Que nessa manhã nós íamos orar um pelos outros. A igreja de Jesus Cristo carece de oração, carece de intercessores, de homens e mulheres que verdadeiramente se posicionem em clamor, em oração um pelos outros. Em nome de Jesus Cristo, seja abençoado, irmão Eló. Que as bênçãos do Senhor entrem na tua casa, haja na tua vida, na vida da tua família, em nome de Jesus, na vida de cada irmão que me ouve nessa manhã. Sejam todos tocados pelo Espírito Santo de Deus. Receba ânimo, receba coragem, receba renovo, equilíbrio, paz, saúde, em nome de Jesus Cristo. Não venhamos nos conformar com este mundo, não venhamos nos conformar com as afrontas, não venhamos nos conformar em viver com medo, angustiado. Vamos entregar tudo no altar do nosso Deus, pois Ele tem cuidado de vós, tem cuidado de cada um de nós. Ele não é homem para mentir, Ele não é filho do homem para que se arrependa. Aquilo que Ele promete, Ele cumpre, mas Ele está esperando de nós um posicionamento, Ele está esperando de nós que nós venhamos verdadeiramente abrir o nosso coração para esse evangelho fiel e verdadeiro, sem invenção humana. Meu Deus, em nome de Jesus, que o Senhor venha trabalhar, Pai, nesta manhã de sexta-feira, não só na minha vida, não só na minha família, mas na vida de cada ouvinte, de cada pai de família, de cada homem, de cada mulher, de cada jovem, de cada velho, de cada idoso, Pai. Que venhamos ser impactados pela Tua presença, que toda cegueira espiritual caia por terra, que toda mornidão caia por terra, seja lançado para longe de nós tudo aquilo que se tornou pedra de tropeço no nosso sentimento, que tem impedido o trabalhar do Senhor. É a minha oração nesta manhã, Senhor. Humildemente, meu Pai, eu me coloco na tua presença, Senhor, para orar, porque eu sei, Pai, que o Senhor ouve a oração do justo, e não somos justos porque somos perfeitos, mas porque fomos justificados pelo sangue do Cordeiro, e hoje nós

0: vida, e essa vida nós queremos dedicar ao Senhor, dedicar à obra do Senhor. Então eu te convido nessa manhã, amado amigo Espírito Santo, visita cada lar, meu Pai, representado aqui por esses que estão na rádio participando, visita a parentela, visita a saúde, visita, meu Pai, a vida financeira, em o nome do Senhor Jesus Cristo, que eu oro e te agradeço, Pai. Obrigada, Jesus.
1: Glória a
0: Amém.
1: Deus. Muito obrigado, Manilda. Obrigado, Manilda, por essas palavras. Deixa Deus usar sempre trazendo essas bênçãos aqui para nós, né? Glória a Deus. 9 horas e 30 minutos. Estamos aqui ao vivo, aqui na Rádio Dourado do Vale. Tem participação, tem gente mandando. Apareceu. Não tem aquela parábola da Bíblia? Me lembrei até com essa parábola aqui agora, né? Apareceu que a irmã Ana Paula Dias, depois de 4 meses e 2 semanas. Ela mandou uma mensagem de volta aqui, ó. Paz do Senhor, irmãos. Muitas saudades, passando por muitas batalhas, mas não esqueci de vocês, irmãos. Quero pedir o louvor. Meu lugar é aqui. Ô, glória! Aleluia! Deus abençoe. Até que enfim apareceu, né? Não, se fosse antigamente, eu já ia com chinelo já, né? Glória a Deus que voltou a estar aqui junto. Ainda depois uma palavra dessa que a irmã Nilda trouxe também. Quero mandar um abraço aqui também para quem está ouvindo aqui. A Cici Miana, lá de Blumenau, junto com a gente aqui também, ouvindo. Bom dia, Cimiana. Deus abençoe, né? Que pena que não deu certo ali mais, né? Mas só gratidão, né? Quanto à empresa Arpel, que a gente divulga aqui, ela não vai mais produzir aquelas telhas devido ao custo da matéria-prima, ficou muito caro. Aí teve uma proposta dele abrir uma outra empresa, um clube social, que é aqui no mesmo lugar que o galpão é novo, lindo. Então, um galpão aí com 150 metros de comprimento aí, com 4 quadras de daquele. Eu sempre esqueço o nome. Parece com tênis, mas não é tênis. Parece com, sei lá, eles batem na parede, volta, depois tem tipo jogo de tênis, joga em dois, é pedal, não sei o que lá. Mas o clube ficou, tá aí, ó, Pedal Club, muito lindo aí. Uma lanchonete muito famosa do Brasil inteiro aí, né? Que é a Touros. A Touros vai estar tocando aí também. Esse lugar aí vai ser lindo. E aí também, quadra de futebol de areia, quadra de vôlei, de praia, né? Vôlei de areia ali, ó, muito legal para toda a família. Um canto reservado, estacionamento próprio, sem risco das crianças correr para a rua. É muito bom mesmo. Parabéns aí ao empresário. Então, essas telhas que a gente falava aqui não vão mais ser fabricadas, mas tem aí outra empresa que está abençoando essa família em nome de Jesus. Amém? Glória a Deus. Bora de louvor, bora de canção. Essa canção, no meu ponto de vista, aqui é muito linda aqui também. Vamos ouvir aqui então essa canção que a irmã Sumida mandou pra gente aqui, né? Ô, irmã Sumida, Deus abençoe grandemente. A irmã Ana Paula Dias, Deus abençoe a Sophie, Deus abençoe a tua outra filha, esqueci o nome agora também. Deus abençoe o esposo, Deus abençoe, obrigado de coração de estar aqui junto com a gente, né? A irmã Eunice botou glória a Deus pela palavra de Manilda. A irmã Roseli Leite mandou Deus abençoe a todos vocês, muito obrigado. Deus abençoe você também, muito obrigado. Bora desse louvor lindo aqui então. Aqui é o meu lugar, glória a Deus. Quem canta esse louvor aqui? Jonathan Serra. Aqui é Peão Carreiro e Silvano, provavelmente não é. Aqui é o meu lugar. Aqui é o meu lugar. Cadê? Aqui é o meu lugar. Meu lugar é aqui. Meu lugar é aqui. Meu lugar é aqui, ao vivo. Não sei quem canta esse louvor, mas vamos tentar achar aqui. Meu lugar é aqui. Não. Será que é esse? Vamos ver.

Canção maravilhosa, pedida Ana Paula Dias, 9 horas 39 minutos, 9 horas 40 minutos. Muito bom ter a tua companhia. Tem participação, quem está aqui junto com a gente, mandando um alô para nós aqui também. A paz do Senhor Jesus, estamos na escuta desta rádio Adorai Alto Vale hoje e hoje o Senhor já está falando com nós, né? A irmã Noeli Santos, de Major Vieira. Deus abençoe grandemente, né? É hora do free stick. Ele estava tomando free stick lá na roça ali uma vez agora, né? Estava tomando lá aquele pule. Hoje não é mais bule, né? Hoje é garrafa térmica, né? Aquela garrafa térmica cheia de café. Aquele prot, né? O pão com chimia junto. Schmeck gut das, né? Eu falei, isso tem um gosto bom, né? Aí o esposo dela já mandou mensagem também. Eu ofereço o hino para minha linda esposa, com muito carinho. O hino Viúva Sem Nada, de Daniel e Samuel. Ô, irmão, tu não tá pensando em partir não, né? Tu se controla? Por que tá falando, oferecendo um louvor de viúva sem nada? Não, pode aguentar mais, que a irmã Noeli precisa do irmão aí. Ele olhou o futuro, né? Não pode ser assim não, irmão. Não, tem que deixar uma herança boa pra viúva. Deus abençoe grandemente. Desculpa a brincadeira, irmão Luiz Carlos Lisboa. Deus abençoe essa irmã que Deus usou para falar com nós. A irmã Nilda, deixa Deus te usar, minha amada. Quem mandou foi a Noeli, mandou pra ti, né? Deus abençoe. Então, já que quer a viúva sem nada, né? Vamos ler, ó. Eu não tô lembrado se tem alguma viúva que ouve a rádio aqui, né? Opa, desculpa. Todo respeito aí também, não estou fazendo pouco, nem debochando, nem nada, né? Mas estranho, né? O esposo mandar uma mensagem muito, muito carinhosa para a esposa, mas dizendo viúva sem nada. Será que ele quer tentar deixar algo mais para a esposa? Ô, glória! Deus abençoe, né? Tem um ditado que diz que morrer com Jesus é lucro, né? Mas quando ele chamar, não quando nós querer. Glória a Deus, glória a Deus. Amém. Vou parar de falar que eu acho que eu já falei quase demais, né? Antes que a Manilda manda a Eliane me dar o remedinho pra mim aqui de novo. Cadê o povo de Vitor Meirelles? Tá tudo dormindo? Povo de Ilha Solteira, São Paulo. Povo de Pão de Açúcar, Lagoas.

0: Muito bem, eu aqui de novo. Bom dia a todos os ouvintes. Que todos tenham uma ótima manhã. E aqui tem a mensagem do pastor Mauro Zwerg. Eu vou soltar e já já o pai está aqui de volta. Bom dia, pastor Mauro Zwerg.
1: Bom dia, sou o pastor Mauro Zwerg, da Igreja Evangélica de Confissão Luterana no Brasil. E hoje eu quero conversar sobre uma realidade que nós não temos como fugir. A vida é feita de encontros, desencontros, de chegadas, mas também de despedidas. E talvez a coisa mais difícil para nós é a despedida. E por que isso? Porque a vida, ela não nos ensina a nos despedir. Mas em algum momento, ela nos coloca ou nos obriga até a despedida. E ninguém está realmente preparado para dizer adeus. Alguém que a gente ainda gostaria de ter por perto da gente. A gente aprende a conviver, a criar laços, a fazer planos, a imaginar o amanhã com certas pessoas. Mas ninguém nos ensina o que fazer quando precisamos continuar sem elas, quer seja pela morte, quer seja pelo rompimento de um relacionamento, de uma distância geográfica. E talvez seja por isso que algumas despedidas doam tanto. Porque não existe um jeito certo de se preparar para aquilo que fazia parte da nossa rotina, dos nossos planos e principalmente de quem nós éramos. Vida, meu irmão e minha irmã, simplesmente coloca diante de nós um adeus que não pedimos e nos deixa a difícil tarefa de aprender a seguir. E talvez, sim, só por isso, talvez, amadurecer seja exatamente isso, entender que algumas despedidas não acontecem porque nós deixamos de amar, mas porque nem tudo que amamos foi feito para permanecer. A gente não aprende a se despedir, mas a gente aprende aos poucos a viver com a ausência de quem um dia foi presença. Por isso, meu irmão e minha irmã, não importe o quanto você tente, ninguém está preparado quando a hora da despedida chegar. E sabem por quê? Porque nós somos criados para a vida, para o relacionamento, para a intimidade, para a liberalidade das coisas. Fomos criados para ter pessoas do nosso lado, como familiares, como amigos, como colegas, colaboradores. As despedidas, elas acontecem em tantos níveis e áreas. E como eu disse, elas não são apenas marcadas pela morte. Há tantas maneiras de termos que nos despedir de quem amamos ou com quem construímos alguma coisa. O meu desejo, a minha oração é que você busque as forças em Deus. Você aproveite as oportunidades, os momentos que a vida te proporcione. Porque as despedidas, elas são inevitáveis. E tudo o que nós precisamos é aprender a conviver com ela. Pense nisso, reflita sobre isso. E tenha um bom dia hoje. Amém.

0: belíssimo louvor.
1: Aplaudo mais alto que você puder.
0: Glória a Deus. Felipe Rodrigues, gratidão, cantando para nós. Olha a hora certa, são exatamente 10 horas 14 minutos. É um minuto antes, tá? Mas é 10 horas 14 minutos. Deus abençoe grandemente a tua vida aí também, né? Essa mensagem linda com o pastor Mauro Svern, que está no nosso Facebook da Rádio Itu Vale. Eu convido você também a estar lá junto com a gente no Facebook da rádio aí também. E não esqueça de curtir. Cada vez que você curte, não estamos ganhando nada com isso. Mas o Facebook vai me posicionar para outras pessoas poder ouvir essas mensagens aí também, que vão edificar muita gente, né? Glória a Deus. Irmã Sartotti, bom dia.
2: Glórias a Deus, irmã Nilda, por essa palavra maravilhosa. Que bom você lembrou do filho da irmã Marlova, que precisa das nossas orações. Ontem estávamos na igreja e ainda oramos por ele. Vai melhorar, vai ficar bom, melhor do que estava, em nome de Jesus. Ô, Jesus amado, meu, hoje é sexta-feira, né? Tá, final de semana, mas tem um solzinho muito lindo, gostoso, é frio, mas com sol a gente alegra o seu coração, né? Um abraço, irmãos, Deus abençoe.
0: Amém, muito obrigado, irmã Irma Sartotti. Deus abençoe. Família, tô falando um pouco aqui, eu tô na correria, eu fui desmanchar fui lá no ranchinho pegar um armáriozinho daqueles de ferro pra Eliane, que ela precisava, mas eu estou aqui num piriri tão grande, vocês sabem que é piriri na cidade de vocês, né? Mas olha, só hoje mais cedo já fui 4 vezes ao toalete, né? Não tá fácil. Eu já tomei chá de pitanga agora, fazer chá de goiaba, e tá a semana inteira, gente, assim, tá complicado, sabe? Uma fraqueza muito grande, então me perdoe que volta e meia sai aqui. E agora quando eu cheguei aqui no estúdio, que a Carol tinha botado esse louvor, não vi que ele tá muito alto, dele distorce tudo aí pra você aí, né? Me perdoa, tá, família? Deus abençoe. Quem mais tá aqui junto com a gente aqui também? Maria Luísa Bosqueto, a glória de Deus é com João Queiroz e Elineia. Bom dia, obrigado de coração, né? Deus abençoe grandemente a todos aí também. Irmã Miriam.
3: Bom dia, meu amigo.
0: Aí, Dom Valor e Mireviro, aí sim. A meus amigos pescadores, meus amigos Luiz Miguel e Davi Lucas, então.
3: Bom dia, meu amigo.
0: Aí sim, uma salva de palmas pra vocês. Aí sim, ó. Que Deus abençoe essas crianças que continuem crescendo na palavra de Deus e fazendo esse coro muito lindo aí, trazendo esse...
3: Bom dia, meu amigo.
0: Eu amei, tá? Amei mesmo. Muito obrigado, tia Eliane. Ouça aqui, ó, ligeiro.
3: Bom dia, meu amigo.
0: Gostei. A Editio junto com a gente aí também. Deus abençoe grandemente. Editio de Itaió. Meu amigo Luiz Miguel, Davi Lucas, são de Vitor Meirelles, né? Editio de Itaió mandou assim, a palavra de hoje é gratidão. Hoje eu só quero dizer que toda oração, obrigado, Senhor, por mais um dia de vida. Bom dia. Deus te abençoe. Obrigado de coração. Editio, glória a Deus, né? E olha só, meu amigo Luiz Miguel com a camisa que eu não sei de onde que tá isso aqui, em Emirantes Árabes. E o outro leva flamenguista. Não, Davi Lucas. Davi Lucas, a camisa do Vasco é muito mais bonita, Davi Lucas. Deus abençoe grandemente. Olha que sol lindo que tá lá, né? Mora num paraíso também essas crianças aí, né? Que natureza, que saúde que eles vão crescer com essa natureza linda que tem aí também, né? Glória a Deus. Irmã, não esquece meu louvor. Capaz que eu vou esquecer um louvor de alguém aqui. Onde que eu vou esquecer, tia Anice? Já esqueci, tem que achar onde que tá. Vamos ver aqui, né, que ela pediu louvor aqui também. Aqui, irmã Anice, aqui eu vim disparando louvor com... Mara Lima, consoladora. Ah, tá. Então, aqui o louvor, então. O louvor dela e também o louvor aqui da irmã Maria Luísa Bosqueto. Enquanto vocês não pedem, vou tocar os louvores delas aqui, ó. Enquanto isso, você manda o alô pra cá, 47-98-441-6656. 47-98-441-6656. Que luxo, que benção, hein? Eu falo pra todos vocês algo assim parecido com isso daqui, ó.
3: Bom dia, meu amigo!
0: Uhul! Bom Bom dia, povo de Deus abençoado! Uhul! Hashtag é sexta-feira, povo de Deus!

nesse louvor, família. Simplesmente te adorar. Se possível, trabalhando mesmo aí, canta junto. Simplesmente te adorar, Senhor.

0: Glória a Deus, que canções maravilhosas. Na família, me perdoe, estou muito fraco aqui, ó. Essa dieta aí não tá legal. Tô tomando aqui um chá de goiaba, já tomei chá de pitanga e não adiantou, né? É uma suadeira, uma fraqueza que nem a nossa. E se fosse ainda só por baixo, mas por cima também tá difícil, né? Mas tem algo que alegra a gente, tem algo que dá força pra gente. Claro, principalmente Deus e, claro, segundamente...
1: Bom dia, meu amigo!
0: Pessoas que ainda acreditam na gente. Obrigado, Jesus, por essas crianças. Glória a Deus, que meu coração possa ser humilde, possa ser puro igual a dessas crianças, né? E como é que diz o alemão, o pastor Mauro Zwerg, que seja um alemão puro com pé de pato e não pé de bola, né? Ai, ai, ai. Deus abençoe Luiz Miguel, Davi Lucas. E eu nem me toquei na hora que ele falou, né? Pé de pato e pé de bola, né? É que o alemão fala pola e não fala bola, né? Todo respeito aí também, sou descendente de alemão aí. Deus abençoe grandemente. Também sou descendente de africano. Dei uma mistura, uma qualidade de raça, que coisa mais linda que eu sou. Deus abençoe grandemente em nome de Jesus, né? Hoje tem uma palavra especial aqui com a irmã Andresa Lins. Quero participar do sorteio. Ela mandou aqui no grupo aqui também, está participando. A Lídia, Lídia, que bom que participou esta semana. Ela mandou assim: a paz do Senhor Jesus, irmãos. Se puder, toca o louvor com harpa número 1. Chuva de graças. Fique com gostinho de quero mais. Não, fiquei com gostinho de quero mais. Depois do louvor da irmã Eunice. Deus abençoe a todos. Amém. Obrigado de coração. Obrigado, irmã Lídia. Boa recuperação para o esposo. Graças a Deus, né? Graças a Deus. Gente, vamos orar pela nossa nação, gente. Vamos orar. Estava vendo aqui agora o meu amigo Nivaldo, lá de Benedito Novo. Mandou aqui um grande congresso, onde que um irmão aí dizendo uma profecia para o nosso país, que Deus ia tirar rei, botar outro rei, ia dar um tempo de Davi para o ano que vem aqui para nós, ia colocar um Davi sobre o reinado aqui no nosso país, né, para que possamos glorificar o nome dele, para que as escolas não sejam lugares das crianças ter escolha se elas querem ir para um lado ou para o outro, e sim educação, amor e respeito à palavra de Deus, respeito à vontade de Deus, né? Glória a Deus, ore por nossa nação, tá? Quem tá aqui junto comigo aqui também, a Tânia Deller, de Canoinhas, junto com a gente, mandou a paz do Senhor Jesus, que nosso dia seja abençoado por Deus. Chá de casca de jabuticaba é bom para diarreia, ó. Louvor de hoje, Espírito Santo, Fernanda Brum, lindo louvor, boa escolha. Eu não sei se a casca, mas uma vez comi demais a chaba de caba e daquela grandona ainda. Eu não precisei de casca, gente, eu precisei de palito. Deus abençoe grandemente, né? Não se escandalize, meu irmão, minha irmã. Aqui é natural, aqui nós não tem frescura, né? Glória a Deus. Né, tia Nice, né, povo de Deus? É, quem que não passa por essas dificuldades do corpo, né? Chuvas de graças. Louvor lindo pra você, pedido da Lídia.

0: Maravilha de Deus, 10 horas 45 minutos, estamos ao vivo aqui na Rádio Dourado Vale. Quem vem para nós aqui trazer uma mensagem muito querida aqui agora também, a mensagem com o pastor Lindolfo. Pastor Lindolfo, muito bom dia.
1: Bom dia povo de Deus, na paz do Senhor Jesus. Vamos ler uma palavra que está aqui em Lucas, no Evangelho de Lucas, no capítulo 18 ainda, no versículo 35, onde fala sobre o cego de Jericó. Aconteceu que, chegando ele perto de Jericó, estava ali um cego, assentado junto ao caminho, mendigando, ou pedindo esmola, né? E ouvindo passar a multidão, perguntou que era aquilo. E disseram: Jesus Nazareno passava. Então clamou, dizendo: Jesus, filho de Davi, tem misericórdia de mim. Eis que os que iam passando repreendiam-o para que se calasse, mas ele clamava ainda mais alto: Filho de Davi, tende misericórdia de mim. Então Jesus, parando, mandou que lhe trouxesse. E chegando a ele, perguntou-lhe, dizendo: que queres que eu te faça? E ele disse: Senhor, que eu veja. E Jesus disse: vê, a tua fé te salvou. E logo viu. E seguiu glorificando a Deus. E todo o povo, vendo isso, dava louvores a Deus. Glórias a Deus, né? Palavra de ânimo para que muitas pessoas que estão paradas, né? Estão paradas, estão desanimadas. Muitas pessoas que estão sentindo muitas vezes que Jesus não ouve, que Deus não atende, Deus não vê o sofrimento. Muitas pessoas que clamam a Deus e depois desistem, mas se nós notar este homem sentado à beira do caminho, ele não via, mas ele ouvia. E ele ouviu ali um movimento estranho, né, até então, porque era muita gente passando. E ele perguntou: aí, tem alguém aí que possa me dizer o que está acontecendo? E alguém disse para ele: olha, está passando aqui Jesus, o Nazareno. E deu um ânimo tão grande nesse coração desse homem. Ele disse: é uma chance que eu tenho, né? Eu não posso ir até a ele, mas ele veio até mim. Eu quero dizer para você nesse momento que quando nós estamos ligados ao céu, o Senhor, a bênção de Deus chega até você. Ela vem até você através de uma comunicação, através de de algo, de um rádio, de uma televisão, de um celular. A palavra de Deus chega até você. E nesse momento está chegando uma palavra de ânimo, uma palavra que diz, pede para você nesse momento: levanta de onde você está. Tende bom ânimo, porque o Senhor é contigo. O Senhor tem maravilhas para te dar, para chegar até você. O Senhor tem bênção, tem cura, tem libertação. O Senhor traz paz ao teu coração, à tua mente, à tua família. O Senhor abre portas aonde não há porta, porque a palavra do Senhor diz assim: que o que é impossível para o homem é possível para Deus. Glórias a Deus. Nós devemos de crer e acreditar nisso. Porque muitas vezes nós olhamos para o ser humano e vemos que não há recurso, não há uma saída, mas o Senhor tem a saída para você, Ele tem a resposta para você, né? Basta nós abrir o nosso coração e crer nesta palavra, acreditar, porque Ele é o caminho, Ele é a verdade, Ele é a vida. E Ele disse, ninguém vai ao Pai, ou vem ao Pai, a não ser por Ele. Glórias a Deus, né? Este homem chegou aos pés do Senhor e alguém trouxe ele. Então Jesus perguntou, o que tu queres? O que tu queres que eu te faça? Aí tem uma parte muito importante que nós devemos de prestar atenção. Como eu disse que o Senhor não nos ouve, não vê, não atende. O Senhor sabia do que ele precisava. Mas o Senhor queria ouvir da boca dele. Então nós devemos de abrir nossa boca e pedir ao Senhor as coisas. E muitas das vezes nós devemos de insistir em pedir, porque esse homem, quando estava ali clamando, Senhor, filho de Davi, tenha misericórdia de mim, Jesus passou. Quando Jesus passou, chegaram alguns para ele e disseram, olha, aquieta-te. Porque Jesus, o Mestre, ele já passou, ele não vai te ouvir, ele não vai te atender. Esqueça disso, ele não vai parar aí para falar com um mendigo, um pedinte. Não, não, não. As pessoas estavam equivocadas porque o Senhor, ele olha para nós e vê uma alma necessitada de salvação, necessitada de ajuda, né? Mas ele, por que que ele passou e ele não podia ter parado na hora? Ele passou para ver se aquele homem ia continuar clamando. E ele continuou quando disseram para ele, acala-te, porque o mestre já passou. Então ele gritou mais alto ainda. Jesus, filho de Davi, tenha misericórdia de mim. Então o Senhor, quando ouviu ele clamar mais alto ainda, o Senhor parou. O Senhor parou para ouvir e o Senhor para ouvir você. O Senhor para ouvir você e quer ouvir da tua boca o que você quer, o que você precisa. Né? Porque se nós olhar para a lógica, o Senhor sabe do dia de amanhã, sabe do que nós necessitamos, nós precisamos. Sabe da porta aberta que nós precisamos, que nós buscamos, mas Ele quer ouvir de nós a petição. Ele quer que você abra a tua boca e peça. Então, se o Senhor está ali, se você está sentindo a presença de Deus nesse momento na tua vida, peça. É o momento de você pedir. É o momento que o Senhor está passando ali na tua casa, ou no teu quarto, ou no teu trabalho, onde você está. E há uma chance muito grande do Senhor resolver o teu problema agora, hoje, agora. Porque se Ele parou para te ouvir, peça o que tu queres. Porque a palavra continua dizendo, o que é impossível para o homem, é possível para Deus. Glórias a Deus. Depois esse homem saiu, juntamente com aquela multidão, glorificando, louvando, bendizendo o nome do Senhor, porque a vitória chegou na vida dele, e eu creio que a vitória está chegando para ti nesse momento, em nome de Jesus. Amém, amado.
0: Amém, glória a Deus. Muito obrigado de coração, pastor Lindolfo. Tremenda mensagem ao nosso coração aqui também, né? Deus abençoe grandemente. Eu vou botar esse louvor aqui agora, já tem áudios aqui também. Vou pular só o áudio da Jessi, que está aqui junto aqui. Só para botar um louvor, eu já volto em seguida aqui também. É o louvor que pede aqui, ó, ir no caminhão sem motor. Vamos achar esse louvor aqui para a irmã aqui também, que é um louvor muito lindo para nós meditarmos nesta manhã, tá bom? Bora que tem sorteio, família. Liga não que eu tô falando aqui meio desanimado aqui. Aqui é fraqueza. Tá brabo também. Filho da Nilda também, tá aí a semana inteira assim, né? Mas tá, piorou, gente. Eu tomei chá de goiaba, parece que piorou. Tá por cima, por baixo. E... não sei se não vou ter que tomar soro. Ai, vamos em frente.

0: Glória a Deus, poder de Deus é incrível, né, família? Glória a Deus, né? Ai, mas isso não aconteceu, isso é uma canção só, isso aconteceu, né? Se esse Deus que nós servimos, ele abriu o Mar Vermelho, se ele transformou o rio Nilo em sangue, e olha, gente, procurando hoje no rio Nilo, ele tem aproximadamente 6.500 quilômetros, é a extensão do rio Nilo, né? Provavelmente, claro, que ele se fez se tornar só no Egito, mas, enfim, 6.500 quilômetros de rio, né? E o povo todo não podia ter uma água pura, uma água decente. Quem pegou a água daquele rio que tinha armazenado em casa, tudo se tornou sangue. Somente lá onde estava o povo judeu, né? Que estava o povo hebreu, aliás, lá sim, aquele povo tinha água boa, de qualidade. Se pegasse aquela água, levava para fora, para outros lugares, aquela água não tinha efeito nenhum, ela se tornava sangue. Deus permite você, nesse instante, estar podendo levar uma palavra para outros lugares antes que ela seja bloqueada. É a mesma coisa que nós, do jeito que eles querem fazer com nós, que está vindo, graças a Deus, livramento, eu creio, né? Eu digo assim para vocês que nós temos aqui um chamado tão grande para levar a palavra de Deus. Quem beber da palavra de Deus jamais terá sede, porque essa palavra permanecerá nele. Então você tem a oportunidade até de ajudar a compartilhar a Rádio Dourado Vale, e essas palavras de Deus tocar a vida dessas pessoas. Nós estamos no setembro amarelo, um mês com índice de suicídio muito alto. Com esse tempo que muda do frio para o calor, esse mal-estar já ataca o nervosismo ainda mais das pessoas, nós estamos na campanha do Setembro Amarelo para sermos e vencermos em Jesus. Quem sabe se você levar hoje, compartilhar a rádio, adorar para alguém, essa mensagem pode chegar até alguém, né? Nós estamos no mês de Setembro Amarelo, assim como Deus transformou o rio Nilo em sangue que ninguém não poderia mais beber. Assim como Deus transformou o rio Nilo em sangue, um rio com mais de 6.500 quilômetros, não se sabe a dimensão de onde até onde foi esse sangue, mas todo o povo do Egito não poderia se alimentar dessa água, não podia ter essa água. Assim, um dia, você vai ter sede, querer tomar a água, e não vai ter a água. E a água que eu estou falando é a palavra de Deus. Então aceite novamente essa palavra de Deus. Venha até essa palavra de Deus, você que está fora dos caminhos do Senhor, você que acha que dá para viver a vida de qualquer jeito. E aqui eu sinto de uma pessoa que está ouvindo, uma mulher que está ouvindo, que não sabe mais a direção, que parece que tudo que vê está errado, escandalizada com coisas que aconteceram na igreja. Mas que Deus possa trazer de volta esse desejo da água da palavra de Deus em tua vida. Não estou aqui sendo um profeta, não estou aqui sendo um bispo, não estou aqui sendo um pastor, mas o que vem ao meu coração é para ti. Volte aos caminhos enquanto se ainda pode achar. Procure a água da palavra de Deus enquanto ainda pode se beber, que um dia nem as redes sociais não vão poder falar mais que só Jesus é a salvação, só nele você tem a vida eterna. Ninguém chega ao Pai a não ser por ele. Volte, volte correndo, antes que seja tarde demais. E a sede da palavra não vai mais te cansar, pois o maligno já secou a tua fonte. Pense sobre isso, haja sobre isso. Deus abençoe grandemente, em nome de Jesus. Mamãe Louva de Santos acabou de botar uma foto lá no grupo. Vamos orar ainda mais pelo João Gabriel. Ele está... Isso aqui não é uma UTI, mas ele está internado em observação, em isolamento. Mamãe Louva de Santos não pode sair também, não pode ter visita. Vamos estar orando por ele, para que ele possa se recuperar mais uma vez disso. Coloca a tua mão, Senhor, coloca a tua mão nessa família, coloca tua mão nesse rapaz. Tu sabe, Senhor, o desejo da irmã Marlova, até de vir trazer uma palavra aqui na rádio, mas tu sabe quanto que ela é proibida pelo esposo. Deus, tu és maravilhoso. Guarda, Senhor. Guarda o João Gabriel na, com saúde, com vontade de viver e seguir em frente. Em nome de Jesus. Amém. Tem mais participação, quem está aqui junto com a gente aqui também. Deus abençoe. Eu mandei para vocês aqui uma mensagem aqui com quem tem celular iPhone, botei ali no grupo ali que pode baixar o aplicativo, tá? Devo mandar aqui para umas pessoas que querem baixar e não conseguem, então vou mandar aqui para umas pessoas já também, né? Ah, Arlene tá botando, você merece um aplauso na orelha. Obrigado, Arlene. Se é parabéns, tá tudo certo. Deus abençoe. Irmã Gessi de Pouso Redondo.
1: Bom dia na paz do Senhor, irmão Eloy, família da rádio, que Deus venha abençoar todos vocês, a cada um nessa sexta-feira. Que Deus abençoe todos os irmãos, todas as irmãs, os que trazem a mensagem maravilhosa que nós possamos ouvir todos os dias. Deus abençoe, Deus alcance até vocês as ricas bênçãos. Irmão Eloy, eu quero pedir um louvor, pode ser da harpa, irmão Eloy. Pode ser o número 15. O irmão, coloca aí, eu quero oferecer para todos os ouvintes, todos os irmãos, que estou na escuta aqui, irmão. Em nome de Jesus, estou escutando, tá bom? Em nome de Jesus, fiquem todos na paz do Senhor Jesus.
0: Amém, obrigado, irmã Gessi de Pouso Redondo, Deus abençoe. Arlene de Itaiola mandou, merece um aplauso, porque eu falei daquela hora que a irmã a Tânia Deller, ela falou para fazer um chá da casca da jabuticaba, que é boa para diarreia, né? Eu falei, eu não sei do chá, mas uma vez eu comi um monte de fruto de jabuticaba, comi mais que deveria, e eu precisei de um galinho. Um palitinho para liberar o bueiro, né? Não foi fácil, família, mas quem já não teve uns apertos desse, né? Eita, Lele. Tânia Deller mandou pra gente aqui também, ó. Toca Milagre do Caixa 7. Já roda aí também, Deus abençoe. Obrigado, Mantânia, toda a família. Deus abençoe. Denise Kreitloff de Itaió mandou pra gente aqui. Bom dia, na paz do Senhor. Gostaria de ouvir Além do Limite. Do homem com voz da verdade. Deus abençoe. Lindo louvor também. Obrigado de coração, Denise Kreitloff, junto com a gente aqui também, né? Gratidão, família. Então, primeiro harpa cristã, depois aquele louvor lindo aí, tá? Também, primeiro irmão da irmã Gessi, louvor da irmã Gessi, e em seguida o louvor com a Denise Kreitloff. Deus abençoe. Louvor da harpa cristã. Fala, Jesus, querido. Vou trocar hoje, botar Shirley Cavalhaes cantando. Ah, não, esse aqui é o 151, perdão. Vamos botar aqui então com o Jota Neto. Já tocou vários dias com Carlos José. Hoje vem Jota Neto cantando esse louvor.

0: Ada, hino lindo na família. Louvores 7. Esse louvor aqui, ó. O Milagre do Caixa 7, a pedido pela Tânia. Aí veio outro louvor da Voz da Verdade, a pedido pela Denise. E também o louvor da Arpa Cristã, a pedido pela Gessi. Deus abençoe grandemente. Em nome de Jesus. Amém? Tem mais participação. Quem está aqui junto com a gente, aqui também, mandando um alô. Vamos primeiro mandar a mensagem aqui da irmã, depois mandar uma palavra da irmã, né? A irmã Andréia Lins, bom dia.
1: Bom dia, bom dia. Paz do Senhor Jesus a todos os ouvintes.
0: Amém,
1: a todos
0: glória
1: aqui do
0: grupo
1: da Rádio Adorai. Liguei a rádio aqui para ouvir e já ouvi o irmão falou, o irmão Eloy falar que não tá legal. Meu Jesus poderoso.
0: Não tá fácil.
1: Eita, deu piriri, pororó e pururu. É isso, irmão Eloy. Se hidrata bastante, toma um sorinho aí, vai ajudar bastante. Gatorade, água de coco, faz uma canjinha aí de franguinho com arroz e batata. E isso precisa de hidratação.
0: Obrigado,
1: Se cuidar, se precisar tomar um remedinho aí, um Buscopan, um remedinho aí para dar uma aliviada e bastante hidratação, irmão Eloy. Logo,
0: obrigado,
1: logo
0: irmã.
1: você vai estar bom. E quero deixar aqui meu abraço para a irmã Marlova. Eu ouvi que o filho dela não está legal. Deus é com ela, Deus é poderoso para fazer infinitamente mais do que imaginamos, do que pedimos. E logo, logo a irmã Marlova vai estar aí contando o testemunho dessa grande cura e livramento do filho dela. Eu não sei o que está acontecendo, mas Deus sabe de todas as coisas. E abraço aí para todos os ouvintes, o irmão Eloy, a irmã Eliane, a Cauane, minha linda, um grande beijo. A minha irmã Deza, a Lari, que deve estar ouvindo a rádio. Eu comecei a ouvir agora há pouco e já ouvi que o irmão não estava legal. Disse, eu vou aqui participar. Deus abençoe grandemente a vida de cada um. Uma ótima sexta-feira, um ótimo fim de semana. Que Deus guarde e proteja as nossas famílias, livre de todo mal. Que a proteção, a bondade e o livramento de Deus esteja em cada família, em nome de Jesus. Os tempos estão difíceis, né? Todos nós estamos vendo aí na televisão, na rádio e tudo mais, na internet, que não está fácil. Mas aquele que perseverar até o fim receberá a glória do Senhor, receberá o galardão que está guardado ali, esperando para cada um de nós que suportar e não desistir. E guardar a nossa fé até o último minuto. Irmão Eloy, eu estava ouvindo numa playlist outro dia, Canarinhos de Cristo, quando a trombeta tocar. Me deu uma saudade desse louvor. Se o irmão conseguir colocar aí para a gente ouvir, é muito lindo e é verdadeiro. Deus abençoe. É André aqui do trabalho. Grande abraço. Sextou para todos nós, né? Amém?
0: Amém. Glória a Deus. Deus abençoe grandemente. Eu até vou soltar aqui, ó, sem fundo aqui, ó, porque o Irineu da Silveira já mandou assim, ó, aqui, ó. Paz do Senhor, irmão Eloy. E o canarinho da terra cantando? Que benção, glória a Deus, né? Agora ele foi um pouquinho mais pra lá, mas ele faz um ninho aqui na distância de quê? 3 metros aqui de mim tá o ninho, porque eu tô mais pro lado de cá, né? Mas ele está aqui, ele tem o ninho dele, não dá nem 3 metros aqui, ó, a distância que ele faz o ninho aqui na calha, né? Pena que época de chuva, ele já perdeu ano passado 2 ninhos, fez, ainda tirou 2 ninhadas, né? Eu aqui duvido, fico falando com vocês e cuidando para não vir um passarinho chamado aquele chupim falso, conhecido como famoso vira-bosta. Desculpa, você está se alimentando, mas é o nome do passarinho mesmo, está conhecido. É um passarinho que sempre está no meio dos pastos, aí virando o estorme do gado, né? Procurando sementes. E ele é um passarinho folgado. Ele vem aqui e põe os ovos dentro do ninho do canarinho, dentro do ninho da correquinha, dentro do ninho do tico-tico, né? Tudo que passarinhos que tem, que comem sementes, ele vai lá e bota as sementes de insetos pequenininhos. Ele vai lá, bota os ovos dele e joga todos os ovos fora. Se acontecer que nascer, né? E com os ovos do canário nascer junto, o próprio filhote, sem pena ainda no corpo, ele vai rodando até conseguir jogar o outro filhote fora do ninho para ele ser mais alimentado, ou senão o outro filhote morre de submissão, porque ele é maior e coloca o bico na frente e na hora ali que o papai dele está tratando, os pequenininhos que estão embaixo morrem de fome, né? Ele não dá conta, tá? E é muito sofrido, porque leva mais tempo que um canarinho para, vamos dizer assim, para separar do ninho, né? Quando ele vier cantar aqui, agora ele foi mais longe lá. Então, olha só. Obrigado, Liane. Liane trouxe esse negócio pra mim aqui. Quero agradecer de coração todos vocês que estão aqui junto com a gente. Quando ele estiver cantando aqui de volta, agora ele foi lá para trás. Daqui a pouco ele canta aqui de novo. Provavelmente vocês todos já ouviram aí também, né? Que é a simplicidade, família. Que é um sítio. Cadê o nome aqui agora? Vamos ouvir aqui uma palavra agora com a irmã. Cadê o nome da irmã? Irmã Andresa Lins Ritíssima. Deus abençoe grandemente. Em nome de Jesus. Onde que está aqui? Está aqui, está aqui.
2: Olá, bom dia. Vou aproveitar que meu netinho está dormindo. Vou gravar uma palavra para uma pregação para a rádio
0: Opa,
2: de sempre.
0: desculpa aqui que estou
2: Eu vou
0: tentando
2: gravar
0: tirar de um
2: depois
0: para o
2: para
0: outro
2: passar para
0: aqui.
2: vocês. Olá, bom dia.
0: Não liga não, que está aqui. Está aqui, está aqui.
2: Olá, bom dia. Vou aproveitar que meu netinho está dormindo. Vou gravar uma palavra para uma pregação para a rádio
0: Opa,
2: de sempre.
0: desculpa aqui que estou tentando.

Família, Deus abençoe cada um dos ouvintes que está ouvindo a programação. Que vocês tenham um dia, um final de semana abençoado. Glória a Deus por esta manhã, pela misericórdia do Senhor que se renova sobre as nossas vidas. E quero aproveitar esse tempinho que o meu neto está dormindo para gravar essa palavra. Quero dizer que eu estou a semana inteira lendo essa palavra, refletindo, meditando nela. E fiquei presa nesta palavra aqui. É algo que Deus tem falado comigo nesta semana. Refleti muito sobre ela e quero trazê-la aqui, com certeza alguém precisa ouvir. A palavra do Senhor, ela não volta vazia, ela é lançada para cumprir o propósito a qual ela foi falada. Então, com certeza alguém precisa disto nesse dia, nessa manhã. De repente você vai ver o áudio no final de semana, semana que vem, mas enfim, esta palavra Deus quer falar conosco. É uma história que se encontra no Evangelho de Lucas, Lucas capítulo 13. Versículo 10 em diante, que fala daquela mulher encurvada. Aquela mulher que ela, a Bíblia conta que ela ia na sinagoga, era uma mulher de fé, uma mulher religiosa, mas que ela tinha um problema na coluna. E esse problema fazia com que ela andasse encurvada. E ela já estava nessa situação dessa coluna travada, encurvada, já há 18 anos. Eu até salvei uma foto aqui. Eu vou colocar, depois o Eloy coloca no grupo para você estar tendo a noção de como essa mulher era encurvada. E nessa foto ainda, ela não é o que realmente a palavra de Deus fala, porque os estudiosos dizem que ela era tão encurvada que o rosto dela era muito próximo de se encostar no chão, de tão encurvada que essa mulher já estava. Mas eu não consegui uma foto com essa profundidade. Mas enfim, depois eu coloco ali a foto para vocês terem uma noção. E a Bíblia diz que já fazia 18 anos que ela estava assim. E quando essa mulher estava indo na sinagoga, Jesus estava lá. E Jesus a chamou ela. E isso está escrito, quer ver? Aqui, ó, no versículo 12, Jesus diz: E vendo-a Jesus, chamou para si e disse: Mulher, está livre dessa enfermidade. E aqueles homens que estavam ali, eles começaram a criticar Jesus porque Jesus estava curando aquela mulher no sábado. E todos começaram a criticar Jesus, julgar ele por ele estar curando ela no sábado. E Jesus fala assim, ó, chama eles. Respondeu Jesus, porém, disse: Hipócritas, isso está no versículo 15. Hipócritas, no sábado não desprende a manjedoura? Cada um de vós o seu boi, jumento, e não leva para beber água? Ele está dizendo: vocês não, no sábado vocês não tiram da manjedoura os bichos, vocês não levam eles para beber água? Aí ele continua dizendo assim: Jesus, e não convinha soltar dessa prisão. Dessa prisão, no dia de sábado, a filha, olha bem, a filha de Abraão, que há 18 anos Satanás a mantinha presa. Aqui, Jesus, no sábado, ele toca nessa mulher, essa mulher, ela se endireita. Essa mulher, ela é livre. Além de ela se endireitar da coluna dela, voltar a ter uma postura ereta de novo, essa mulher é liberta. Porque essa mulher vivia 18 anos aprisionada por Satanás. Esse problema nessa coluna dela, que mantinha ela encurvada cada vez mais, era uma prisão que Satanás, era uma enfermidade, presta atenção, é uma enfermidade que é causada por Satanás. Não é uma enfermidade por acaso, é uma enfermidade, volto a dizer, que Satanás colocou nela. A Bíblia é clara em nos dizer isso, e Jesus mesmo diz que Satanás a mantinha presa por 18 anos. Por 18 anos. E é aqui que eu quero dizer para você. E é aqui que eu quero que você reflita, que você pense, que você medite e que o Senhor te leve a lugares cativos onde você está presa, onde homens e mulheres de Deus estão presos. Satanás tem mantido pessoas numa prisão,
acorrentado pessoas onde elas estão encurvadas, onde elas não têm força para

0: olhar para o alto, para olhar para o céu. Porque quando essa mulher estava encurvada, a posição que ela mais via era o chão. Você imagina uma mulher tão encurvada, ela não conseguia olhar para o céu, ela não conseguia olhar para o alto. Ela não conseguia olhar para o alto, que era de lá que viria o socorro dela. Satanás aprisionou ela, que ela ficava olhando para o chão. E essa mulher, Satanás a manteve presa, e ele mantinha ela presa. E essa prisão, que Satanás mantinha ela presa ali, ela não conseguia olhar para o Senhor. Mas mesmo assim, ela ia na sinagoga, ela era uma mulher de fé. Mesmo Satanás aprisionando ela com aquela enfermidade, ela era uma mulher de fé e religiosa que ela ia na casa do Senhor. Só que ela não conseguia ter a cura. As pessoas em redor dela, provavelmente, eu acredito que já deveriam ter orado, ela já deve ter ido em algum lugar, quem sabe até em médicos, eu não sei, mas nada conseguia trazer a cura para aquela mulher. Porque diz que nada poderia lhe trazer a cura. O único que pôde trazer a cura, a libertação para ela foi Jesus, quando encontrou ela naquela sinagoga no sábado, onde eles condenavam a cura no sábado. E Satanás oprimia essa mulher com preocupações e sofrimento. Ela era uma presa de Satanás. Satanás prendia ela em lugares escuros, com preocupações, com culpas. Satanás prendia essa mulher com sofrimento. E Satanás, presta atenção, ele gosta de fazer isso. Ele é especialista em pegar aquilo que nós fizemos de errado, aquilo que nós pequemos, aquilo que a gente muitas das vezes sem saber fez, agindo pelo impulso, e muitas das vezes erramos, pecamos, porque somos falhos, nós não somos perfeitos, porque é perfeito, bom e santo só o Senhor. Mas Satanás, ele é especialista em pegar aquilo na nossa vida que nos faz sofrer, que nós erramos, ele pega tudo isso e começa a nos aprisionar. E eu sei que se essa palavra o Senhor me deu para falar, é porque tem muitas pessoas hoje que estão presas nas garras de Satanás. Satanás tem oprimido você dentro da tua casa, oprimido você nas tuas dores, nos teus sofrimentos, de coisas que você já fez, e você não consegue se perdoar, você não consegue encontrar cura no médico, você começa a tomar e tomar muitos e muitos remédios, você começa a encontrar solução nos ansiolíticos, que são os antidepressivos. E eu quero abrir um parênteses para dizer aqui para vocês: eu não estou dizendo que você não deve tomar. Tem pessoas que realmente estão com depressão e precisam ser ir no médico, fazer exames para ver como é que estão os hormônios, para ver como é que estão as vitaminas, e de repente precisa sim tomar por um tempo algum remédio. Tive que pausar aqui por causa de barulho de moto. Que precisam tomar remédio por um tempo. Mas tem mulheres que estão, mulheres e homens que estão totalmente dependentes desses de remédios para dormir, de remédios para acordar, remédios para conseguir caminhar mais um pouco. Mas eu quero dizer para você, Satanás tem mantido muitas pessoas aprisionadas por muitas situações. E o remédio, ele pode ser bênção, sim, porque se eu estou com dor de cabeça, eu vou tomar um remédio. Se eu estou com problema no estômago, eu vou fazer um exame, eu vou tomar um medicamento. Como eu já tive problemas no meu estômago, eu tive que fazer endoscopia, eu tive H. pylori, eu tive que tomar antibiótico por fazer um tratamento. Mas era um tempo, era um tratamento. O problema é quando nós começamos a ser dependente desse remédio. E aí aí é que está o problema, que daí começamos a ficar presa neste lugar. E daí Satanás, ele não perde oportunidade. E eu quero dizer para você que o Senhor, nesta manhã, ele quer libertar pessoas que estão presas, estão em cativeiros, presas, onde mulheres e homens se encontram num lugar onde você já viveu por tantas coisas e você não consegue se perdoar. Você já fez coisas, de repente, com teus filhos, ou com teu marido, ou com a tua esposa, coisas que você sabia que era errado, que você não deveria ter feito, coisas que você falou. Aí Satanás pega essas palavras, Satanás pega essa situação e começa a aprisionar você, começa a aprisionar você dentro da tua casa, você não se perdoa, você não consegue caminhar, você não tem forças e você vai se encurvando todo dia um pouquinho e começa a aparecer doenças, começa cada vez mais a ansiedade, essa doença terrível do século, a depressão que tem vindo com tudo, sabe? E depressão não é demônios. Não, tem pessoas que realmente estão passando por situações de depressão, que são momentos de altos e baixos, realmente precisam de um remédio para equilíbrio, mas tem pessoas que estão sendo aprisionadas por Satanás. Por isso que é importante saber quando é uma doença que eu preciso de um tempo de remédio e quando é Satanás me aprisionando por algo que já aconteceu, que já passou, ele me leva para esses lugares escuros, ele me leva para o sofrimento de coisas que eu passei, ele me leva para lugares de preocupações onde eu não posso fazer, porque tem coisas que não cabem, que nós não conseguimos fazer. E Satanás começa a nos levar para esses lugares obscuros, onde a gente fica pensando como é que vai acontecer, o que que eu vou fazer, o que que vai dar dessa pessoa, o que que vai ser da vida do meu marido, o que vai ser da vida da minha esposa, o que vai ser da vida do meu filho. Olha essa situação, olha, ele está na droga, ela está doente disso daqui, ela não vejo a cura para essa situação aqui, eu já oro por tanto tempo por isso, e você começa a pensar em tantas situações e você não consegue se libertar. E isso cada vez mais vai te aprisionando, você vai se encurvando cada vez mais, você vai se paralisando cada vez mais. E eu quero dizer para você que hoje o Senhor tem cura para a tua vida, hoje o Senhor quer libertar você. E ele diz assim, ó: esta filha de Abraão. Quando Jesus diz esta filha de Abraão, ele está dizendo que ela pertencia a um povo de Deus. Jesus está dizendo que ela era uma mulher de fé e fazia parte da aliança que Deus havia feito a Abraão e toda a sua descendência. Jesus enxergou o valor daquela mulher. Aquela mulher tinha valor e ela era importante para Jesus, assim como você, assim como a tua vida. Você é uma filha, você é um filho de Abraão. O Senhor tem uma aliança com você. O Senhor está dizendo para você nessa manhã que ele tem uma aliança com você e com os teus, que você é importante. Que você faz parte daquela aliança, que você faz parte daquela linhagem, tem promessas do Senhor para tua vida, para tua casa, mas Satanás quer te aprisionar, te levando para lugares escuros, com ansiedade, onde você não consegue encontrar solução para os problemas e você começa a se afundar a cada vez mais em remédio. Outras pessoas se afundam em comida, outras pessoas estão se afundando no alcoolismo, outras pessoas estão se afundando no cigarro, outras nas drogas, outra em pornografia, outras em prostituição, outras pessoas estão se afundando com espíritos imundos, em coisas onde o Senhor nunca levou elas, ou nunca foi da vontade do Senhor, porque o Senhor jamais vai te levar, vai te permitir, vai encaminhar você para um lugar que não convém com a palavra dele. Então, se esse lugar você está, é Satanás que está te aprisionando. Espíritos de enfermidade, espíritos malignos, a Bíblia está clara dizendo aqui que há 18 anos essa mulher era presa por Satanás. Essa enfermidade foi Satanás que colocou na coluna dessa mulher. Só que essa mulher tinha fé e ela continuou indo na sinagoga. E naquele dia Jesus encontrou ela, a filha de Abraão. A filha de Abraão, a qual o Senhor tinha uma aliança, assim como ele tem com você. Essa palavra, gente, ela é muito séria. Jesus se importa com a tua vida, Jesus te ama. Não importa o lugar que você esteja neste momento, o Senhor te ama. Às vezes tem pessoas afundadas em vícios, aprisionadas a coisas dentro de casa, às vezes até em afazeres, pessoas que têm. Agora eu não consigo me. Que são obcecadas por limpeza, não sei qual é o nome disso. Como tem pessoas que a casa está uma sujeira, que isso também é um espírito maligno. Porque onde habita sujeira, também Satanás ali está. E tem pessoas que são escravas da limpeza, por isso que a Bíblia fala que nós temos que ter o equilíbrio. É muito sério. Tem pessoas que estão presas em jogos. Porque eu quero dizer para você que quando essa mulher aqui estava encurvada, todos viam que ela estava torta, que ela estava encurvada. O problema é que hoje, raramente você vai ver uma mulher encurvada. Aqui em Taió eu vejo uma mulher que ela anda um pouco torta assim. Ela não consegue andar bem ereta. E cada vez que eu vejo essa mulher, é raro eu ver ela, mas quando eu vejo ela, eu me lembro dessa situação, dessa história. Já senti vontade de chegar nessa mulher e saber da história dela. Enfim, mas voltando aqui a essa situação, o problema é que hoje Satanás coloca enfermidade na vida de pessoas, Satanás leva você para lugares escuros onde ele te aprisiona com preocupações, com sofrimentos, com coisas que já passou, que não tem mais o que fazer. Satanás te leva para esses lugares e mantém você presa. A diferença é que essa mulher aparentava que ela estava presa, que ela estava enferma, porque ela estava encurvada, então todos viam. O problema é que hoje tem pessoas que estão ereta, andando em pé, retinha, todas bonitas, bem arrumadas, bem arrumadas, e muitas das vezes em cima de um púlpito, muitas das vezes em lugares onde o Senhor disse para elas que elas precisam ser curadas para estar naquele lugar, mas elas estão aprisionadas, mas mesmo assim ninguém consegue ver a prisão aonde elas estão. Essa mulher da Bíblia, todos conseguiam ver que ela estava encurvada. Então era nítido que aquela mulher tinha um problema. Só que hoje a diferença é que tem muitas pessoas aprisionadas e ninguém vê. Por quê? Porque Satanás, isso também é estratégia de Satanás. Fica como se estivesse com uma máscara onde ninguém enxerga nada. E a pessoa continua caminhando, fazendo coisas onde ela não para para ser curada. E é muito sério. Porque a pessoa se encontra aprisionada, encurvada espiritualmente. Só que ninguém consegue ver e ela continua caminhando. Eu digo, você precisa realmente se levantar, se posicionar. E pedir, Senhor, me liberta dessa prisão, porque as pessoas me olham, parece que está tudo bem, as pessoas me olham, parece que está tudo normal na minha vida, mas só o Senhor sabe o que você tem vivido dentro da tua casa, só o Senhor sabe o que tem te atormentado na tua mente, nos teus pensamentos, nos teus sentimentos, só o Senhor sabe do desejo que você já teve de tirar a tua vida, só o Senhor sabe do desejo que você teve de desistir de tudo, de acabar com tudo, só o Senhor sabe, mas quem olha você lá fora não consegue ver você encurvada porque não aparece. Mas o Senhor quer dizer, eu quero te libertar hoje. Eu chego para você hoje. Eu quero trazer cura para tua vida hoje. Libertação é hoje. Não tenha medo de dizer para o Senhor aonde você está presa. Não tenha medo, porque o Senhor sabe. Ele chegou aquele dia naquela mulher, naquela sinagoga, e ele disse que ela estava livre. E ele diz para você que ele quer te libertar, porque você é filha de Abraão. Ele tem uma aliança com você. Ele tem uma aliança com a tua casa. E não é desejo do Senhor que você continue nessa prisão. Não é desejo do Senhor que você continue aprisionada, encurvada dessa forma. O Senhor tem libertação para você e para tua casa hoje, de enfermidade, de vícios, de tudo aquilo que não provém do Senhor, que não condiz com o Senhor, que não combina com Ele, que não diz, sabe, na palavra dEle. Você me entende? É hoje que o Senhor quer curar você. Ele sabe que você tem valor, ele conhece o teu valor. Foi ele que te criou, foi ele que te formou. Ele te ama, ele ama a tua vida. Mas Satanás vai querer que você acabe com a tua vida. Mas isso é Satanás, porque o Senhor tem vida. O Senhor tem vida e ele tem vida em abundância para você. Essa mulher está há 18 anos, eu não sei quantos anos você está. Eu sei que eu vivi muitos anos aprisionada em muitas coisas. E Satanás usava aquela obscuridão dentro de mim, da minha alma, para me levar a cativa em lugares. Mas eu tive que dizer, Senhor, me liberta, porque eu não quero mais estar nesses lugares. Eu não quero mais pensar nessas coisas. Eu tinha que chegar diante do Senhor. Senhor, me liberta disso. E às vezes eu tinha até sonho. Eu sabia que era um sonho de Satanás, e eu dizia, Senhor, esse sonho não provém de ti, esse sonho de Satanás atrapalhando a minha mente. Eu dizia, Senhor, purifica os meus pensamentos, Senhor, purifica a minha mente, tira isso da minha mente. Coisas que aconteceram há anos atrás. Mas Satanás, ele traz na prisão aquilo que a gente não pede, a libertação. O Senhor, ele não vai descer nessa terra hoje. Mas se você entrar no teu quarto, se você na tua pia, se você dentro do teu carro, onde você estiver agora, pedir: Senhor, me liberta desses lugares onde eu estou cativo, onde Satanás está me prendendo, onde Satanás está me acusando, me mantendo na escuridão. Eu quero ser livre, Senhor. E o Senhor te liberta. O Senhor libertou aquela mulher há 18 anos. Então não importa quantos anos você esteja, o Senhor tem libertação para a tua vida hoje. O Senhor tem cura para a tua vida hoje. Eu vou ter que encerrar o áudio porque já ficou muito longo. Até queria contar uma história aqui para vocês, mas já ficou 20 minutos. Eu vou deixar para outro dia contar essa história aqui, que se encaixa muito bem nisso daqui. Mas enfim, que Deus abençoe o dia de cada um de vocês. Eu só quero orar. Deus, eu quero te louvar e te agradecer, Senhor, pela tua palavra. Senhor, eu sei que a tua palavra, ela não volta vazia e ela vai cumprir o propósito. E que ela encontre, Senhor, os lugares onde precisa, que ela encontre guarida, Senhor, porque a tua palavra, ela é viva e ela é eficaz, Senhor. Que a tua palavra chegue nos corações como flechas e que a tua palavra entre, Senhor, trazendo libertação para as pessoas que estão presas, onde Satanás tem mantido elas em cativeiros. Eu não sei há quanto tempo, Deus, mas tu sabe. E eu te peço no nome de Jesus, porque quando essa mulher foi liberta, Senhor, o nome do Senhor foi glorificado. E que nessa manhã o nome do Senhor seja glorificado, que haja cura, que haja libertação, libertação, que haja renovo sobre vida de almas e de pessoas, que o Satanás tem trazido à memória, Senhor, coisas onde pessoas não conseguem acreditar que é possível uma cura, que é possível uma libertação, mas no nome de Jesus a cura, a poder, a libertação, a transformação. Não importa o que aconteceu, não importa o que já passou, não importa o que você já fez, o Senhor tem cura, libertação para a tua vida, para que você ande reto, para que você caminhe reto, para que você não fique mais presa, encurvada, olhando para o chão, mas que você olhe para o alto, que você olhe para o Senhor. Em nome de Jesus, que você receba esta palavra do Senhor e que através dessa palavra o Senhor traga cura e libertação para a tua vida. É o que eu peço e eu agradeço em nome de Jesus. Eloy, obrigada pela oportunidade.
1: Eu que agradeço.
0: Desculpa o áudio longo. Mas eu não consegui encurtar. Deus abençoe.
1: Glória a Deus, glória a Deus, irmã Andresa. Palavra tremenda, botei alto aqui para minha família toda lá dentro ouvir também. Para o vizinho, tiver vizinho que ouviu também. Palavra tremenda, só gratidão, irmã Andresa. Deixa Deus te usar. Você sabe que aqui você tem espaço, né? Glória a Deus, glória a Deus. Várias pessoas aqui emocionadas aqui também, né? Trazendo resposta sobre essa palavra. Agora que está aqui, ó, mandou aqui, ó. Tatiane Krishner mandou para nós assim, ó: glória a Deus, que manhã tremenda, cheia da presença do Senhor Jesus. Eu tô amanhã todo ouvindo, trabalhando e me arrepiando na presença do Espírito Santo a cada palavra que os irmãos têm trazido. Que sexta-feira de Deus, unção de presença que está sendo, né? Oh, glória a Deus. Amém. Glória a Deus. Obrigado. Sempre peço para vocês mandarem áudio. Minha leitura está cada vez difícil por causa da vista. Mas eu creio nos irmãos aí também. Posso estar ajudando a trazer a mensagem aí, né? Glória a Deus. Bora, família. Vem junto com a gente. Manda teu louco para nós aqui. Eu soltei esse lindo aqui, louvor lindo, para você. E em seguida, o sorteio para você.

0: Muito bem, que manhã maravilhosa, Deus abençoe grandemente. Eu quero agradecer aqui de coração a todos vocês que estão aqui junto com a gente. Olha o sorteio, quem levou a pizza, Tana Deller, de Canoinhas, né? Onde tem pizzaria Maria Gabriela, você está concorrendo. Tana Deller levou uma pizza saborosíssima. E quem levou aí um delicioso pastel da pastelaria da hora foi Maria Luísa Boschetto. Eita, Lelê, né? Logo, logo sai você aí também, tem um brinde pra você também. Glória a Deus. Porventura, você não ganhou nada aqui da rádio ainda? Manda aqui um alô aqui, que eu quero botar o teu nome 3, 4, 5 vezes até tu ganhar. Vai ter que ganhar também, né? Aqui, todos que participam aqui, que tem prêmios perto da tua cidade, tá concorrendo aí também. Claro que os mais longe, não tem ninguém que tá aqui oferecendo, ó, faz sorteio hoje aí, um pix aí de R$500. Não tem, né? Não tem um pix de 20, 30 aí pra sortear, pra brincar aí também. Mas gratidão à Pizzaria Maria Gabriela, a Rede Pizzaria Maria Gabriela, a nova unidade em Otacílio Costa, aí também aí, você que tá ouvindo aí perto, facinho, né? Pessoal que mora ali entre Otacílio Costa e mora entre Lages, que é o Leandro Ball, tava no sorteio também. Não foi dessa vez, mas com certeza vai ter o próximo aí também. Aquele abraço especial. Aquele abraço também especial para quem? Para quem? Para quem? Todos que estavam ouvindo essa programação, muito obrigado. Me perdoe nossas falhas, perdoe nossos erros. A rádio não para, toca 24 horas. 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A Melânia de Salete apareceu, glória a Deus, palavra que falou fortemente no coração. Obrigado, Melânia. Deus abençoe, Melânia. Mãe Inês, Salete, saudade de vocês. Irmã Eunice, de Santa Terezinha. Glória a Deus, palavra maravilhosa. Deus abençoe grandemente sua vida. Preciosa, que manhã maravilhosa. Louvado seja Deus, sempre por cada palavra que foi ministrada. Amém. Obrigado, irmã Eunice. Pastor Zé, sua esposa lá também, né? Irmã Eloí, de Itapuá.
1: A paz do Senhor Jesus, irmão Eloy, a paz do Senhor Jesus, a todos os irmãos ouvintes, eu não me contive, irmão, não me contive. Confesso aos irmãos que eu me sentei aqui para ouvir a palavra e Deus trabalhou no meu coração, na minha mente, oricandarasuriando.
0: Glória a Deus, ela desligou o áudio dela aqui, né? Glória a Deus que sentiu essa presença, eu tô todo arrepiado aqui também. E vou falar bem a verdade, ali atrás, ali o dono da casa podou um galho de uma árvore que estava em cima aqui do telhado, e aquele galho estava ali ainda, e tempo ele estava me incomodando. E ali, ouvindo a palavra, olhando aqui os canarinhos que tem um passarinho tentando roubar o ninho dele para botar os seus ovos aqui, eu vi aquela árvore ali hoje à tarde e quero ver se dou um jeito nela também, né? Temos que deixar tudo ajeitado, para honra e glória de Deus, amém? Valeu, família! Um abraço especial, fiquei devendo acho que um ou dois louvores aí, mas assim a programação vai estar toda prontinha para final de semana também. Bom almoço, muito obrigado de coração. Se Deus permitir, segunda-feira é feriado, se eu não ir ver as crianças marchar, vamos estar aqui ao vivo aqui também, segunda-feira, 7 de setembro. Deus abençoe grandemente, em nome de Jesus, amém? Convida mais alguém para estar junto com a gente semana que vem. Muito obrigado, glória a Deus por tudo que Ele fez em nossa vida. Muito obrigado a todos que nos apoiaram essa semana. 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Que Deus abençoe mil vezes mais do que você nos abençoar. Valeu, tchau, tchau, Pai do Senhor.

0: Meio-dia e 5 minutos.
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2: Comece as refeições pela salada. Quem está buscando uma vida mais saudável sabe que a salada é uma parte importante dessa jornada. Mas incluí-la nas refeições pode ser um desafio, principalmente se tiver um acompanhamento mais interessante do lado. Por isso, a dica é começar as refeições pela salada, pois além de conter a maioria dos nutrientes necessários, ela ajuda a controlar o apetite. Assim, ao terminar de comer a salada, você já estará mais saciado e naturalmente irá reduzir a quantidade de alimentos que consome.
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3: Olá, tudo bem? Chegando para você o nosso Esporte Agora de hoje com a minha apresentação, locutora Patrícia. E a temporada 2026 da Fórmula 2 será retomada neste final de semana com a disputa da etapa da Itália, marcada para o Autódromo Nacional de Monza. Terceiro colocado na tabela de classificação, Rafael Câmara integra a Academia de Pilotos da Ferrari desde 2022. Desde que iniciou sua trajetória nos carros, justamente na Itália, Câmara sempre disputou corridas em Monza com desempenhos positivos na maior parte das vezes. Além de pole na F4, o piloto carrega uma vitória e 2 pódios no circuito italiano.
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4: Meio-dia e 7 minutos.
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3: E o Coritiba enviou à CBF um pedido para mudar a data do próximo clássico contra o Atlético, marcado para o dia 11 de setembro, uma sexta-feira, às 21 horas, horário de Brasília. O confronto será válido pela 27ª rodada do Campeonato Brasileiro e será disputado no Couto Pereira. O Coxa diz que quer o clássico no fim de semana e em horário mais acessível ao torcedor. Em nota, o Coritiba afirmou que a ideia é facilitar a presença de famílias no estádio com mais tranquilidade e segurança. O pedido também cita a importância do duelo para o futebol do Paraná. O Coritiba argumenta que, pela tradição e relevância do confronto, o Atletiba deveria ser marcado para um horário considerado nobre com valorização do espetáculo.
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10: Oi, tudo bem? Ah, que maravilha te encontrar de novo. Eu sou o Jonatas Gonçalves, um prazer imenso e muito grato a Deus pela oportunidade de fazer parte de mais uma edição da nossa programação de hoje, neste horário marcado com Jonatas Gonçalves no Adora Top, que já está começando.
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1: 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É o Adora Top no seu rádio, fazendo parte do seu dia a dia. Obrigado pelo carinho, pela audiência que a gente sempre cativa e cultiva. O Adora Top já existe há muitos anos e eu fico muito contente pela tua amizade, pela tua audiência, viu? Sempre aqui na rádio, neste mesmo horário, com músicas escolhidas a dedo do coração de Deus para a sua vida. É o Adora Top que fica por aqui nesse bloco, mas ó, não saia da sintonia, que depois do intervalo tem muito mais.
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2: Meio-dia e 24 minutos.
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2: Meio-dia e 25 minutos.
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7: Oi, mãe, tudo bom? Graças a Deus, faz apenas alguns dias que você me concebeu em sua barriguinha. Na verdade, eu não posso explicar como estou feliz em saber que você será minha mãe. Tudo parece indicar que eu serei a criança mais feliz do mundo. Mãe, já passou um mês desde que fui concebido. E já começo a ver como meu corpinho começa a se formar. Quer dizer, não estou tão lindo como você, mas me dê uma oportunidade. Mãe, já passaram 2 meses e meio. Estou muito feliz com minhas novas mãos e tenho vontade de usá-las para brincar. Mas tem algo que me deixa preocupado. Ultimamente me dei conta de que há algo na sua cabeça que não me deixa dormir. Mas tudo bem, isso vai passar, não se desespere. Já passaram 1 mês e meio, estou muito feliz com minhas novas mãos e tenho vontade de usá-las para brincar. Mas tem algo que me deixa preocupado. Ultimamente me dei conta de que há algo na sua cabeça.

0: Não vai acontecer nada. Mamãe, não se deite ainda, são 2 horas da tarde. Não tenho sono, quero continuar brincando com minhas mãozinhas. O que esse tubinho está fazendo na minha casinha? É um brinquedo novo? Olha, ei, ei, por que estão sugando minha casa? Mamãe! Espere, essa é a minha mãozinha. Moço, por que arrancou? Não vê que me machuca? Mamãe, me defenda! Mamãe, me ajude! Não vê que ainda sou muito pequeno para me defender sozinho? Diga para eles pararem. Juro a você que vou me comportar bem e que não vou mais te chutar.
1: Mamãe, já se passaram 17 anos desde aquele dia. E eu daqui de cima observo como ainda te machuca ter tomado aquela decisão. Por favor, não chore. Lembre-se que eu te amo muito e que estarei aqui te esperando com muitos abraços e beijos.
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6: Programa Dora Top, já estamos de volta. Um lindo dia, uma linda tarde, uma linda noite, uma linda madrugada. Para você que está de rádio ligado, curtindo a edição do Adora Top com o Jonatas Gonçalves, tudo de bom para você.
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0: Programa Dora Top com Jonatas Gonçalves fazendo parte do seu dia a dia, com músicas escolhidas a dedo do seu artista predileto. Claro, tem um pouquinho de tudo. Tem as músicas que foram sucesso e marcaram corações, marcaram épocas. E também tem as músicas novas, os lançamentos, as novidades, um pouquinho de tudo para você ficar por dentro dos bastidores e das músicas novas dos artistas. É o Programa Dora Top, que volta no próximo bloco aqui na nossa rádio.
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3: Meio-dia e 46 minutos.
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5: Não estamos sendo mórbidos aqui, mas às vezes as pessoas precisam excluir uma conta do Facebook no caso de morte do usuário. Para fazer isso, é preciso ir em Configurações, Configurações Gerais da Conta e pressionar Gerenciar Conta. Depois disso, é necessário clicar em Seu Contato Herdado e escolher Solicitar Exclusão da Conta.

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3: Já voltamos com o melhor da música gospel do seu artista predileto aqui com Jonatas Gonçalves no Adora Top.
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2: Com este lindo louvor na última do nosso programa de hoje, eu vou ficando por aqui. Tudo que é bom dura pouco, mas o que é pouco sempre é válido. E a gente está aqui disponível sempre neste mesmo horário, aqui nessa mesma rádio. Compartilhe para os seus amigos que tem mais Adora Top na próxima edição com músicas escolhidas a dedo do seu artista predileto, tá bom? Fiquem com Deus, Deus abençoe a sua vida e até a próxima edição do Adora Top.
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Olá, bom fim de semana para você. Estamos na sexta-feira. Espero que a sua semana tenha sido muito boa, muito produtiva, cheia de bons resultados, notícias boas, que você tenha recebido o carinho e o amor que você merece, viu? O Estação Louvor está começando. Eu estou chegando para te acompanhar aqui com muita alegria, muito prazer, muito amor no coração e muita fé. As melhores músicas começam agora na sua rádio, no Estação Louvor.

0: Pessoal, vou dar uma paradinha na programação, vamos ouvir as mensagens dos nossos parceiros, mas é super rápido e eu já volto com muito mais música. Já já estamos de volta, não saia daí.
1: Treze horas e 25 minutos.
0: Deu tempo de tomar aquela aguinha? Muito bem, já estamos de volta com a nossa programação e eu sei que você vai adorar mais essa parte, com grandes sucessos aqui na sua rádio.

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0: Está na hora do intervalo, mas é sempre muito rápido. É o tempo de você tomar uma aguinha, um cafezinho e a gente já volta com muito mais música e na melhor programação, é claro, né? Não saia daí, eu já volto.
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0: Muito bem, já estamos de volta aqui na sua rádio com a melhor programação. Foi um intervalo super rápido e já trazemos mais sucessos.

0: Ah, quando começa é tão gostoso. Eu não queria ir embora, viu? Mas a gente vai se encontrar de novo logo, logo. Muito obrigado pela sua audiência, pelo seu carinho, pela sua energia boa. Valeu demais da conta. Até a próxima. 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
1: 14 horas.
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Aqui você vai encontrar com certeza a inspiração e o conforto aí nos louvores. 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

0: Que momento especial de adoração, hein? Fique ligado para mais inspiração e conexão espiritual.
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Estamos de volta aqui para mais momento de adoração e comunhão através da música. Inspirador, revigorante, cheio de significado. Assim é cada momento aqui no nosso É Para Adorar.

Estamos de volta aqui para mais momento de adoração e comunhão através da música. Prepare-se, gente, para se sentir renovado e inspirado com as próximas seleções que preparamos para você.

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0: encerramos aqui mais uma edição do programa É Para Adorar. Que os louvores que ecoam aí hoje continuem a ressoar em seu coração, né? Inspirando e fortalecendo você todos os dias. Até o nosso próximo encontro aqui no programa É Para Adorar. Te vejo lá, hein?
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0: Então eu disse: Senhor, Deus dos céus, Deus grande e fantástico, fiel à aliança e misericordioso com os que te amam e obedecem aos teus mandamentos. Neemias 1:5. Querido e amado ouvinte, como é bom repartir momentos especiais, refletir com você através de uma mensagem que nos remete ao poder do Criador. Sobre o nosso corpo, a vida, o corpo humano. A matéria-prima, as químicas básicas do nosso corpo podem ser encontradas no pó do chão. No entanto, esses produtos químicos não podem se organizar em tecidos, órgãos e sistemas celulares. Isso só pode acontecer com uma entrada de inteligência. O livro de Gênesis ensina que Deus tirou o pó da terra, um amontoado de substâncias químicas, moldou um homem e depois soprou em suas narinas o fôlego da vida. Então o homem se tornou uma alma viva. Os seres humanos são diferentes dos animais, pois criado foi a sua própria imagem, diz Gênesis 1:27. Nossos corpos foram projetados com a capacidade de passar para a próxima geração a informação programada necessária para formar outra pessoa a partir de produtos químicos simples. Somos mais que os produtos químicos que formam nosso corpo. Somos uma criação especial de Deus. O homem é a obra-prima de Deus, sua obra, a coroação da criação. Pense nisso. Ó Pai misericordioso, quão grande és Tu, Senhor. Isaías 12:6 diz: Gritem bem alto e cantem de alegria, habitantes de Sião, pois grande é o Santo de Israel no meio de vocês.
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0: Paizinho querido, Pai amado, neste momento, sem se importar em qual é a religião de tantos ouvintes que agora unidos estão na Tua Palavra, nós queremos render graças a Ti, Pai. Pedir perdão pela nossa incredulidade, pela nossa falta de capacidade em crer plenamente, a falta de capacidade de ver quão grande és Tu, Senhor. Estamos aqui, Deus, para louvar a Ti. Dizer que mesmo diante das nossas falhas, Pai, nós queremos fazer parte do exército de Cristo Jesus. É isso que faz esse apresentador ter a ousadia de aqui falar de Ti, orar e reconhecer a Sua grandiosidade. É isso que faz esse amado ouvinte que está conectado conosco agora estar aqui atento, com o coração caloroso, Pai. Só para dizer: Pai, queremos fazer parte do exército de Cristo. Aceita a nós, Senhor. É o nosso pedido, em nome de Jesus. Amém.
2: Que privilégio ter a mesma mão que fez o universo e espalhou as estrelas, escrevendo seu nome no livro da vida. Louve a Deus por isso e declare agora Cristo como seu Senhor e Salvador, buscando a partir daqui o perdão e uma vida correta. Deus alegra-se por todo aquele que assim desejar de todo o coração.

0: 14:50.
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0: Super sequência de louvores e palavra de Deus que tem nome, Diante do Altar. É um prazer poder estar por aqui, sou seu irmão em Cristo, pastor Divani Nunes. Todos os dias nesse mega horário, abençoa você aqui nessa emissora topzera do seu rádio, abençoa a sua vida. E hoje, sexta-feira, a programação tá alegre, tá animada, tá pra cima. Então eu quero dizer, já se prepara para viver o melhor de Deus através da programação que alegra a sua vida através dessa rádio. Alegra a sua vida poderosamente, sem delongas. Vambora, João. João, bora já, abençoando a sua vida. Vambora, a gente tá abrindo com canções bonitas para abençoar você. Como eu digo sempre, aumenta o volume e vem com a gente, porque aqui tá top, top, top. Vambora!
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0: que é isso? Que canção maravilhosa foi essa que você acabou de ouvir aqui na Melhor, hein? Canção bonita, você ouve aqui na Melhor, com a programação Diante do Altar, com seu irmão em Cristo, o pastor Giovanni Nunes. Você gostou dessa? Então fica por aí, que eu volto já já com mais de Deus pra você, com mais canção maravilhosa. Um rápido break, olhar a garganta, volto já já pra trazer muito mais alegria, felicidade, bênção de Deus aí, pra onde você estiver ouvindo, na sua casa, no seu trabalho, onde estiver na caminhada ouvindo a gente, fica por aí que eu volto já já, trazendo mais de Deus. Sai daí não, hein? Volto já já.
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0: Muito bem, estamos de volta então com vocês, com Diante do Altar. Logo depois desse intervalo, a gente volta com mais som abençoado, com mais alegria, com mais felicidade. Pra cima, gente. Você quer programa pra cima. Você quer ouvir programa bom? É sim, programa alegre. Não é aquele programa que você tá dormindo, mas aquele programa que você tá acordado, tá vibrante com a gente, com a alegria do Senhor, porque ela é a nossa força, tá bom? Vamos seguir então de mais canção, de mais música bonita pra você, na programação mais top do seu rádio. Se liga aí, recebe aí essa sequência maravilhosa de Deus pra sua vida. Aumenta o som!
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0: 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Que é isso, minha gente? Programação topzera rolando pra você. Esse é o Diante do Altar, trazendo alegria em forma de louvor, em forma de canção pro seu coração. Que sequência maravilhosa que a produção preparou pra você, hein? Ó, tem mais ainda por vir, então fica por aí, que eu já volto já já, trazendo mais alegria, trazendo mais palavras de Deus, coisa boa pro seu coração na programação. Então, ó, sai daí não, sai daí não. Fica por aí, que eu volto já já pra fazer a programação ficar mais animada junto com a sua presença, com a sua audiência. Você tá ouvindo? Diante do Altar, na melhor. Volto já já, fica por aí.
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0: Muito bem, minha gente, estamos de volta logo após o nosso intervalo. Isso mesmo, esse é o Diante do Altar. Sou pastor Giovanni Nunes, de segunda a sexta-feira, fazendo alegria, trazendo a companhia com você nessa programação. Ai, ai, vou nem cantar, senão você vai embora. Mas é um prazer poder ter você aqui. Fica com a gente, tá bom? Porque a gente tá aqui preparando sempre coisas de Deus, coisas boas pro seu coração, porque o nosso prazer é fazer o melhor de Deus pra você. Você é importante pra nós, você é o nosso ouvinte, você é a quem nós trabalhamos pesado pra você ser abençoado. Então, é um prazer poder estar por aqui e quero tocar mais canção pra você. Você tá pronto pra ouvir? Então faz o seguinte, como eu digo sempre, aumenta o volume e vem.
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0: No livro de Jeremias, de Lamentações de Jeremias, no capítulo 3, versículo de número 26, vai dizer assim: bom é ter esperança e aguardar em silêncio a salvação do Senhor. Meus amados, nesse Gotas da Palavra de Deus de hoje, eu quero trazer algo ao seu coração. Duas coisas que, para nós cristãos, para nós ser humano, na verdade, é complicado: esperar e aguardar em silêncio. Mas o profeta Jeremias, no livro das Lamentações, ele está dando essa dica, essa orientação, para que a gente possa ter a salvação, aguardar a salvação do Senhor. Salvação não é só a salvação aqui. A gente pode interpretar a salvação como uma grande bênção, a conquista de algo, a alcançar o objetivo. Essa pode ser referência da salvação também. Ele dá a salvação como referência, como aquilo que é mais precioso. É o que nós estamos na presença de Deus por isso. Pelo menos na minha parte, eu estou na presença de Deus porque eu quero ser salvo. Eu quero que a minha alma seja salva no grande dia, no grande arrebatamento, ou no dia que o Senhor achar por bem me colher. Eu quero ser salvo, é meu maior prêmio. Então, para a gente entender essa palavra e para a gente poder compreender, o profeta está dizendo assim: bom é ter esperança. Esperança é saber esperar sem perder a esperança. Esse é o segredo. Você sabe que tudo passa pelo teste do tempo. Todas as conquistas, todos os projetos, tudo na nossa vida tem o tempo, o teste do tempo. Até mesmo uma compra que você faça hoje via internet, você acabou de pagar, mas você tem que esperar o tempo para que chegue na sua casa. E nesse tempo você fica eufórico: quando que vai chegar, a hora que vai chegar, meu Deus, será que vai vir? Você fica toda hora ali olhando para ver se vai chegar ou não vai a compra. E o teste do tempo você vai ter que passar. E passar na esperança que vai chegar. Então assim é com a nossa vida. Tudo passa pelo teste do tempo. Deus vai testar você no tempo. Mas na esperança de conquistar, de alcançar, de ter, nunca perca. Na espera de tudo isso, nunca perca a esperança. Quando você estiver esperando algo de Deus, essa é a palavra que eu quero dizer para você hoje: não perca a esperança na espera. E para isso, aguarde em silêncio. Tem muita gente: porque está demorando, porque está demorando, porque não veio, porque não chegou, porque demora no seu tempo. Mas o tempo de Deus é o tempo de Deus. E às vezes tem muita gente que não aguarda em silêncio e reclama, que murmura, que blasfema, assim como o povo de Israel quando saiu do Egito. Eles estavam indo para uma terra prometida, e quanto mais eles reclamavam, quanto mais eles murmuravam, mais eles perdiam tempo no deserto. Na verdade, o trajeto junto com aquele povo era para durar 40 dias e durou 40 anos. Então eu quero dizer uma coisa para você: quando você murmura, quando você reclama, quando você fica reclamando, contando para todo mundo que Deus não está aqui, e você reclama do próprio Deus, você só está tardando e atrasando a promessa, a bênção, a sua vitória, a sua conquista. Então que hoje você possa saber, entender, debaixo dessa palavra que Deus fala ao teu coração, que você venha aguardar em silêncio. Esperei com paciência no Senhor. Lembra, Salmo 40? Esperei com paciência no Senhor. Ele se inclinou para mim e ouviu o meu clamor. Então, tenha esperança. Não perca a esperança. E espere na paciência e com paciência do Senhor. Porque Deus não é homem para que minta, nem filho do homem para que se arrependa. Se Deus fez uma promessa na sua vida, Ele vai cumprir. E hoje Ele só passou aqui, através desse Gotas, para lembrar você que Ele sabe da promessa que fez. Então, fique em silêncio, no seu canto, sempre, sempre, sempre sabendo que Deus está trabalhando para que no tempo Kairós, o tempo determinado para que as coisas aconteçam, o tempo certo de Deus, o que você espera aconteça. E eu quero profetizar para você que está ansioso, que a tua bênção está chegando logo, logo. Descansa e espera no Senhor, confia nele e o mais ele fará por você. Que Deus te abençoe, receba essa palavra. Esse é o Gotas da Palavra de Deus. Eu sou o pastor Giovanni Nunes. Até uma próxima, graça e paz. Shalom.
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3: Quinze horas
4: e 42 minutos.

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2: Olá, povo abençoado de Deus! Começando nesse momento mais um programa do nosso Adoração Máxima. E eu, Diego Almeida, te fazendo companhia nesse dia, trazendo para você muito louvor, muita adoração nesse final de semana. Bora começar, porque o nosso programa ele tá uma benção. Já quero te convidar a conferir junto comigo a nossa primeira sequência de louvores. Então sai daí, Adoração Máxima tá só começando!
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4: Ah, se nós compreendêssemos o amor de Deus, nós deixaríamos de buscar o mundo, nós deixaríamos de buscar o pecado, nós com toda a pressa abandonaríamos tudo aquilo que nos separa deste amor que é infinito.

O Senhor te busca, o Senhor espera por você ansiosamente. Ele não te condena, Ele quer que você volte, Ele quer você perto. Ele te ama infinitamente.

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2: Fica ligadinho aqui na sua rádio que vamos para um breve intervalo, mas já já estaremos de volta com muito mais.
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2: 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Você está sintonizado aqui no Adoração Máxima. Não sai daí que vamos para um breve intervalo, mas já já estaremos de volta.
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4: 17 horas e 5 minutos.
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6: Irão vossos irmãos à peleja, e ficareis vós aqui? Números 32:6. Parentesco tem suas obrigações. Os rubenitas e gaditas teriam sido pouco fraternos se tivessem reivindicado a terra que haviam conquistado, deixando o resto do povo lutar sozinho por suas porções. Muito recebemos por meio dos esforços e sofrimentos dos santos em tempos passados, e se não fizermos algo de volta para a Igreja de Cristo, dando-lhes as nossas melhores energias, seremos indignos de estarmos matriculados em suas fileiras. Uns estão combatendo corajosamente contra os erros dos tempos, outros resgatando os que perecem entre as ruínas da queda. Se cruzarmos nossos braços em ociosidade, estejamos prevenidos para que a maldição de Meroz não caia sobre nós, como vemos em Juízes 5:23. O mestre da vinha diz: Por que estais ociosos todo o dia? Mateus 26. Qual é a desculpa do preguiçoso? O serviço pessoal a Jesus torna-se ainda mais um dever de todos, pois é alegre e abundantemente prestado por muitos. As duras labutas de missionários dedicados e de fervorosos ministros nos envergonhará se nos sentarmos em indolência. Encolher-se diante da provação é a tentação daqueles que estão à vontade em Sião. Eles, de bom grado, escapariam da cruz e ainda usariam a coroa. Para eles, a questão desta meditação noturna é muito aplicável. Se o mais precioso é provado no fogo, estaremos nós livres do cadinho? Se o diamante deve ser polido sobre a roda, seremos nós aperfeiçoados sem sofrimento? Quem ordenou que o vento cessasse de soprar porque o nosso barco estava a pique? Por quê? E para que seremos nós tratados melhor do que o nosso Senhor? O primogênito sentiu a vara, e por que não os irmãos mais novos? É um orgulho covarde escolher um travesseiro macio e um sofá de seda para um soldado da cruz. Muito prudente é aquele que, sendo primeiramente resignado à vontade divina, cresce pela energia da graça e fica satisfeito com isso. Assim, aprende a colher os lírios ao pé da cruz e, como Sansão, encontra mel no leão, como está em Juízes 14:8.
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7: E disse Jesus: Ide por todo o mundo e pregai o Evangelho a toda criatura.
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3: E o programa desta sexta-feira, ele vai ficando por aqui. Muito obrigado pela sua presença, pela sua participação em mais um dia do nosso Adoração Máxima. Lembrando que próxima semana o Adoração Máxima volta com muito mais bênção, muito mais louvor para você entregar a Deus. Eu estarei esperando por você aqui na sua favorita. É isso, pessoal. Fiquem todos com Deus. Um ótimo final de semana e até mais.
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5: 17:24.
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está aí, glória a Deus aí, hein? Forte abraço pra você no carro, você em casa, no trabalho, seja onde for. O legal é você tá aqui com a gente. Vamos adorar? Vamos agradecer mais um dia por aqui, sexto, tá bom? Sexta-feira, sua linda, tudo de bom? A equipe aqui, fala loucura, hein, rapaz? Você tá doido, glória a Deus, hein? A nossa produção gosta da sexta-feira. Bora sextar, chegando a primeira sequência musical. Vamos nessa, aumente o volume, é o nosso Conectados com Deus chegando aqui.

Opa! Que bom! Você tá por aqui? No programa Conectados com Deus, sextou. Bora sextar junto com a gente por aqui, tá? Chega pra cá, convide um amigo, convide mais uma amiga pra fazer parte da família do programa Conectados com Deus, de segunda a sexta, neste mesmo horário. Tá bom? Fala aí com a gente, pede a sua música, manda alô pra quem você quiser.

0: maravilha demais, você tá aqui, ó. Nosso Conectados com Deus, intervalo rapidinho, rapidinho na produção. Só o tempo de a gente tomar água, tomar um cafezinho, já trazer mais músicas e louvores pra você aqui na nossa programação. Eu volto já, já.
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3: 17:55.
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5: Comece as refeições pela salada. Quem está buscando uma vida mais saudável sabe que a salada é uma parte importante dessa jornada. Mas incluí-la nas refeições pode ser um desafio, principalmente se tiver um acompanhamento mais interessante do lado. Por isso, a dica é começar as refeições pela salada, pois além de conter a maioria dos nutrientes necessários, ela ajuda a controlar o apetite. Assim, ao terminar de comer a salada, você já estará mais saciado e naturalmente irá reduzir a quantidade de alimentos que consome.
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0: E aí, beleza? Opa, tô de volta, hein? E aí? Tá tudo bem com você? Tudo certinho? De volta com o nosso programa. Esse é o nosso Conectados com Deus. Conectados com alegria e conexão com Deus e muito mais. Gente, bora de sexta-feira, bora de alegria. Bora fechar nossa semana aqui junto com você, tá bom? Daqui a pouquinho tem o seu quadro, o nosso quadro. Alô, alô, tudo de bom?

Opa! Sextou, hein? Bora sextar por aqui. Dá tempo de você falar comigo, pedir a sua música, mandar o seu alô. Vai lá agora no nosso Instagram, da nossa rádio, fique à vontade aí, tá bom? É o nosso Conectados com Deus. Estamos quase chegando no finalzinho do nosso programa, mas ainda tem música. Chegando a próxima sequência. Aumenta aí!

0: conectados com Deus, fechando a edição desta sexta-feira. Gente, obrigado, hein? Obrigado de verdade, coração. Segunda-feira a gente volta a se falar por aqui. Tá bom? Que Deus abençoe a cada um de vocês, que Deus possa te proteger e muito mais. Marcos Santos. Até segunda, fui.
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4: Oba, finalzão de semana chegou! E o Gospel Show tá na área, é, tá na hora! Tá na hora de dar início ao nosso Gospel Show comigo mesmo, seu amigo Alex Gouveia, trazendo mais uma edição do Gospel Show pra você. Você vai curtir agora o melhor da música gospel, porque é gospel, é show, é claro, né não? Então compartilha aí nas redes sociais, tá? Instagram, Facebook, LinkedIn, é, LinkedIn também, onde você quiser, é, WhatsApp, status... Onde você quiser, compartilha aí pra todo mundo que o seu amigo Alex Gouveia já tá no ar, tá bom? E é claro, né? Aumenta o volume no máximo, porque o Gospel Show tem que ouvir no volume máximo, porque é só musicão, hein? E abrindo a nossa primeira sequência, aqui, ó.
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0: Opa, já já tem mais Gospel Show aqui na sua rádio. Não sai daí que eu volto já.
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4: Cuide da alimentação. Comer bem não tem a ver apenas com a boa forma física, mas com o bem-estar geral. Opte por um cardápio variado e equilibrado.
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5: 18 horas e 42 minutos.
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0: Opa, tô de volta e por aqui continua o nosso Gospel Show. É o show da música

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3: É por aqui, a música não para. Estamos de volta. Gospel Show.

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1: É, chegou o fim, mais uma edição do nosso Gospel Show. Fazer o quê, né? Fica triste não, tá? Tô indo nessa, mas segunda-feira eu volto com muito mais pra você. Beijão no fundo do coração, fiquem todos com Deus. Beijão grande demais. Tchau, tchau.
2: 19 horas e 17 minutos.
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1: Opa! Tava com saudade, já estou de volta para matar essa saudade de você, eu mesmo, seu amigo Jardim Amaral, com o programa Review Gospel nesse finalzão de semana. Final de semana, quando chega, sempre fica muito mais gostoso, e com o Review Gospel é melhor ainda, né, gente? Então, vem curtir, porque tá começando!
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1: E a gente vai seguindo por aqui no programa Review Gospel. Daqui a pouquinho a gente volta trazendo muito mais pra você. Rapidão, turma.
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2: Por aqui seguimos no programa Review Gospel, na sua rádio preferida, na sua companhia. Sou eu, seu amigo Jardim Amaral, e na minha, você, bom demais ter você aqui, tá bom? Bora continuar com Review Gospel!
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1: Tá aí, turminha, você vai curtindo as melhores músicas gospel aqui na sua rádio preferida, tá? Não saia daí, que já já eu volto com muito mais.
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3: 19:49.
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1: Já de volta, turma, é o programa Review Gospel aqui na sua rádio preferida, muita música boa. E tem mais, ó.
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1: E a gente vai seguindo por aqui no programa Review Gospel. Daqui a pouquinho a gente volta trazendo muito mais pra você. Rapidão, turma.
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1: Programa Review Gospel, tocando suas melhores do mundo gospel pra você aqui na sua rádio, tá bom? Tem mais sucesso!
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1: Esse é o programa Review Gospel que vai terminando, gente. Obrigado, viu, mais uma vez pela sua audiência, pela sua companhia de todos os dias, tá? Um grande abraço e até amanhã.
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4: Oi, mãe, tudo bom? Graças a Deus, faz apenas alguns dias que você me concebeu em sua barriguinha. Na verdade, eu não posso explicar como estou feliz em saber que você será minha mãe. Tudo parece indicar que eu serei a criança mais feliz do mundo. Mãe, já passou um mês desde que fui concebido e já começo a ver como meu corpinho começa a se formar. Quer dizer, não estou tão lindo como você, mas me dê uma oportunidade. Mãe, já passaram 2 meses e meio, estou muito feliz com minhas novas mãos e tenho vontade de usá-las para brincar. Mas tem algo que me deixa preocupado. Ultimamente me dei conta de que há algo na sua cabeça que não me deixa dormir. Mas tudo bem, isso vai passar, não se desespere. Já passaram 3 meses, mamãe. Te noto muito deprimida, não entendo o que está acontecendo. Estou muito confuso. Não entendo, eu me sinto muito bem. Por acaso você se sente mal, mamãe? O que está acontecendo, mamãe? Por que choras? Não chore, não vai acontecer nada. Mamãe, não se deite ainda, são 2 horas da tarde. Não tenho sono, quero continuar brincando com minhas mãozinhas. O que esse tubinho está fazendo na minha casinha? É um brinquedo novo? Olha, ei, por que estão sugando minha casa? Mamãe!
5: Espere, essa é a minha mãozinha. Moço, por que arrancou? Não vê que me machuca? Mamãe, me defenda! Mamãe, me ajude! Não vê que ainda sou muito pequeno para me defender sozinho? Diga para eles pararem. Juro a você que vou me comportar bem e que não vou mais te chutar.
4: Mamãe, já se passaram 17 anos desde aquele dia. E eu daqui de cima observo como ainda te machuca ter tomado aquela decisão. Por favor, não chore. Lembre-se que eu te amo muito. E que estarei aqui te esperando, com muitos abraços e beijos.
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6: 20h26.
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2: Vinte horas e 27 minutos.
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8: Comece as refeições pela salada. Quem está buscando uma vida mais saudável sabe que a salada é uma parte importante dessa jornada. Mas incluí-la nas refeições pode ser um desafio, principalmente se tiver um acompanhamento mais interessante do lado. Por isso, a dica é começar as refeições pela salada, pois além de conter a maioria dos nutrientes necessários, ela ajuda a controlar o apetite. Assim, ao terminar de comer a salada, você já estará mais saciado e naturalmente irá reduzir a quantidade de alimentos que consome.
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10: Olá, tudo bem? Chegando para você o nosso Esporte Agora de hoje com a minha apresentação, locutora Patrícia. E a temporada 2026 da Fórmula 2 será retomada neste final de semana com a disputa da etapa da Itália, marcada para o Autódromo Nacional de Monza. Terceiro colocado na tabela de classificação, Rafael Câmara integra a Academia de Pilotos da Ferrari desde 2022. Desde que iniciou sua trajetória nos carros, justamente na Itália, Câmara sempre disputou corridas em Monza com desempenhos positivos na maior parte das vezes. Além de pole na F4, o piloto carrega uma vitória e dois pódios no circuito italiano.
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6: 20:29.
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10: E o Coritiba enviou à CBF um pedido para mudar a data do próximo clássico contra o Atlético, marcado para o dia 11 de setembro, uma sexta-feira, às 21 horas, horário de Brasília. O confronto será válido pela 27ª rodada do Campeonato Brasileiro e será disputado no Couto Pereira. O Coxa diz que quer o clássico no fim de semana e em horário mais acessível ao torcedor. Em nota, o Coritiba afirmou que a ideia é facilitar a presença de famílias no estádio com mais tranquilidade e segurança. O pedido também cita a importância do duelo para o futebol do Paraná. O Coritiba argumenta que, pela tradição e relevância do confronto, o Atletiba deveria ser marcado para um horário considerado nobre com valorização do espetáculo.
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16: Oi, tudo bem? Ah, que maravilha te encontrar de novo. Eu sou o Jonatas Gonçalves, um prazer imenso e muito grato a Deus pela oportunidade de fazer parte de mais uma edição da nossa programação de hoje, neste horário marcado com Jonatas Gonçalves no Adora Top, que já está começando. Gonçalves, um prazer imenso e muito grato a Deus pela oportunidade de fazer parte de mais uma edição da nossa programação de hoje, neste horário marcado com

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2: É o Adora Top no seu rádio, fazendo parte do seu dia a dia. Obrigado pelo carinho, pela audiência que a gente sempre cativa e cultiva. O Adora Top já existe há muitos anos e eu fico muito contente pela tua amizade, pela tua audiência, viu? Sempre aqui na rádio, neste mesmo horário, com músicas escolhidas a dedo do coração de Deus para a sua vida. É o Adora Top que fica por aqui nesse bloco, mas ó, não saia da sintonia, que depois do intervalo tem muito mais.
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3: 20 horas e 46 minutos.
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3: 20 horas e 47 minutos.
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8: Oi, mãe, tudo bom? Graças a Deus, faz apenas alguns dias que você me concebeu em sua barriguinha. Na verdade, não posso explicar como estou feliz em saber que você será minha mãe. Tudo parece indicar que eu serei a criança mais feliz do mundo. Mãe, já passou um mês desde que fui concebido. E já começo a ver como meu corpinho começa a se formar. Quer dizer, não estou tão lindo como você, mas me dê uma oportunidade. Mãe, já passaram 2 meses e meio. Estou muito feliz com minhas novas mãos e tenho vontade de usá-las para brincar. Mas tem algo que me deixa preocupado. Ultimamente me dei conta de que há algo na sua cabeça que não me deixa dormir. Mas tudo bem, isso vai passar, não se desespere. Já passaram 3 meses, mamãe. Te noto muito deprimida. Não entendo o que está acontecendo. Estou muito confuso. Não entendo. Eu me sinto muito bem. Por acaso, você se sente mal, mamãe? O que está acontecendo, mamãe? Por que choras? Não chore. Não vai acontecer nada. Mamãe, não se deite ainda. São 2 horas da tarde. Não tenho sono. Quero continuar brincando com minhas mãozinhas. O que esse tubinho está fazendo na minha casinha? É um brinquedo novo? Olha, ei, por que estão sugando minha casa? Mamãe! Espere, essa é a minha mãozinha. Moço, por que arrancou? Não vê que me machuca? Mamãe, me defenda! Mamãe, me ajude! Não vê que ainda sou muito pequeno para me defender sozinho? Diga para eles pararem. Juro a você que vou me comportar bem e que não vou mais te chutar. Mamãe, já se passaram 17 anos desde aquele dia. E eu daqui de cima observo como ainda te machuca ter tomado aquela decisão. Por favor, não chore. Lembre-se que eu te amo muito e que estarei aqui te esperando com muitos abraços e beijos.
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2: Programa Dora Top, já estamos de volta. Um lindo dia, uma linda tarde, uma linda noite, uma linda madrugada. Para você que está de rádio ligado, curtindo a edição do Adora Top com o Jonatas Gonçalves, tudo de bom para você.
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